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1: 21 horas e 1 minuto.
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4: Ótima quinta-feira pra você. É quinta, dia de curtir e aproveitar, desfrutar dessa quinta-feira, que é um dia que Deus nos deu, né? Então bora se apaixonar com muita música bonita, o sertanejo apaixonado, aqui na programação da sua rádio favorita. O Love Nejo tá começando.
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0: Boa demais, obrigada, gente.
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1: É o Love Nejo nesse dia sensacional que tá rolando e daqui a pouco tem mais músicas.
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5: 21 horas e 22 minutos.
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1: De volta com o melhor do sertanejo romântico. Aliás, você pode pedir a sua música através das nossas redes sociais. É o Love Nejo que continua.
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0: Obrigado!
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2: Por favor, uma salva de palmas, Eduardo Pepato.

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1: Pra você se emocionar, pra você se apaixonar, este é o Love Nejo. Daqui a pouco tem mais.
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5: 21h41.
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1: Sofrendo e se apaixonando. É o Love Nejo aqui na programação da rádio. Tamo de volta com mais uma sequência. 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
1: Esse é o Love Nation dessa quinta-feira que tá finalizando, gente. Coisa boa, né? A gente curtir essas músicas sensacionais e você também pede aquela que você gosta nas nossas redes sociais. Love Nation de hoje fica por aqui. Até amanhã.
2: 21 horas e 57 minutos.
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6: 22 horas, em ponto.

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0: 22 horas e 17 minutos.
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0: 23 horas e 50 minutos.
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0: 23h59.
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0: Meia-noite e 25 minutos.
1: Não adianta insistir. Telefone mudo não pode falar, né?

0: 1 hora e 36 minutos.
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0: 1:59.
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0: 3 horas e 1 minuto.
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0: 5:16.
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0: Meus irmãos e minhas irmãs, que a paz de nosso Senhor Jesus Cristo esteja com cada um de vocês neste início de manhã. Hoje é sexta-feira, dia 12 de junho. Antes de iniciarmos este momento de oração, quero te fazer um pedido simples, mas muito importante. Deixe o seu like neste vídeo. Esse pequeno gesto ajuda esta oração a chegar a mais pessoas que também precisam de fé, paz e esperança.
1: Meus irmãos e minhas irmãs, queremos deixar um recado especial para você. O link para adquirir o livro de orações estará disponível nos comentários e também na descrição deste vídeo.
0: Senhor Deus, eu me coloco diante de Ti com gratidão sincera. Obrigado pela vida, pelo dom precioso de existir e pela oportunidade de caminhar mais um dia sob a Tua presença. Obrigado pela minha família, pelo lar que me acolhe e pelo cuidado constante que nunca me falta. Pai amado, eu Te entrego meus pensamentos, minhas palavras e minhas atitudes. Guarda-me de todo mal, livra-me das ciladas do inimigo e protege aqueles que amo. Concede-me sabedoria para discernir o que é certo, coragem para enfrentar os desafios e serenidade para aceitar aquilo que não posso mudar. Que cada decisão seja guiada pela Tua vontade e que cada passo seja iluminado pela Tua luz. Senhor, acalma meu coração quando o medo tentar me dominar. Dá-me esperança quando as respostas demorarem e fortalece minha fé quando o silêncio parecer longo demais. Ensina-me a confiar no Teu tempo, porque sei que Ele é perfeito e que o Teu amor nunca falha. Peço também por todos os que estão unidos comigo nesta oração. Muitos carregam dores, preocupações e ansiedades. Abraça cada um com o Teu Espírito Santo, renova a esperança dos que estão cansados e sustenta com o Teu amor aqueles que se sentem fracos. Que nossas palavras sejam sementes de paz, que nossas atitudes revelem bondade e que nossas vidas sejam reflexo da Tua misericórdia. Senhor, confiamos em Ti e entregamos este momento em Tuas mãos, certos de que Tu nunca nos abandonas e sempre nos conduzes por caminhos de paz e luz. Agora chegou o momento de nos recolhermos diante da presença de Deus. Vamos juntos iniciar nossa oração, entregando ao Senhor tudo o que somos e tudo o que temos. Em nome do Pai, do Filho e do Espírito Santo. Amém. Senhor meu Deus, hoje eu me coloco diante de Ti com o coração aberto e com a alma sedenta da Tua presença. Concede-me, Senhor, a sabedoria que vem do alto, aquela que não se baseia apenas na lógica humana, mas que nasce da intimidade contigo. Dá-me discernimento para escolher bem, para não me deixar levar pelas aparências, pelas pressões do mundo ou pelas vozes que tentam me afastar da Tua vontade. Livra-me das armadilhas que se apresentam como atalhos fáceis, mas que me conduzem para longe do Teu propósito. Que eu aprenda a esperar em Ti antes de agir, a rezar antes de decidir e a confiar mesmo quando o caminho parecer difícil. Arranca do meu coração todo medo do futuro, toda insegurança diante dos desafios e toda dúvida que tenta enfraquecer a minha fé. Ensina-me a caminhar com confiança, sabendo que o Senhor vai à minha frente, endireitando os meus passos, sustentando-me nas quedas e me conduzindo sempre pelo caminho que leva à vida. Que a Tua vontade seja a minha escolha diária, mesmo quando ela exigir renúncia, silêncio ou paciência. Senhor, transforma o meu interior para que eu me torne a cada dia uma pessoa melhor aos Teus olhos. Não quero apenas mudar atitudes externas, mas permitir que o Teu amor cure aquilo que ainda está ferido dentro de mim. Faz de mim luz onde houver escuridão, paz onde houver conflito e esperança onde houver desânimo. Que minhas palavras não machuquem, que meus gestos não afastem e que minhas escolhas reflitam a Tua presença. Ensina-me a caminhar sempre com a verdade, mesmo quando ela custar caro, mesmo quando for mais fácil calar ou concordar com o erro. Arranca de mim toda falsidade, todo orgulho e toda dureza de coração. Dá-me a graça de perdoar sinceramente todos aqueles que já me feriram, que me decepcionaram ou que deixaram marcas difíceis de apagar. Eu não quero carregar mágoas nem viver preso ao passado. Cura, Senhor, as lembranças dolorosas e liberta-me do peso do ressentimento. Que o perdão seja uma decisão diária, não apenas um sentimento, para que eu também experimente a liberdade interior que só o Teu amor pode oferecer. Pai amado, olha para o meu coração e para a minha mente, tantas vezes agitados, cansados e sobrecarregados pelas preocupações da vida. Quantas vezes eu tento resolver tudo sozinho e acabo perdendo a paz. Por isso eu Te suplico, acalma o meu interior, silencia os pensamentos que me perturbam e derrama sobre mim a serenidade que vem da Tua presença. Retira de mim toda a tristeza profunda, todo o peso invisível que rouba a alegria de viver, toda a ansiedade que acelera o coração e todo o medo do futuro que paralisa. Cura, Senhor, as feridas emocionais que geram angústia, desânimo e depressão. Visita agora cada pessoa que reza comigo e que luta contra batalhas internas que ninguém vê. Preenche os vazios da alma com o Teu amor, ilumina as noites escuras do coração e devolve o sentido da esperança. Que a Tua paz, que excede todo o entendimento, guarde nossos pensamentos, nossas emoções e nosso descanso. Ensina-nos a confiar mais e a nos preocupar menos, lembrando sempre que o Senhor cuida de nós com amor de Pai. Senhor Jesus, médico dos médicos, eu coloco agora diante de Ti o meu corpo e o corpo de todas as pessoas que eu amo. Tu conheces cada dor, cada diagnóstico, cada limitação e cada enfermidade que tenta roubar a força e a esperança. Visita, Senhor, cada célula, cada órgão, cada sistema do nosso corpo. Onde houver doença, leva a Tua cura. Onde houver dor constante, derrama alívio. Onde houver fraqueza, devolve vigor e restauração. Eu Te apresento todos aqueles que estão enfrentando tratamentos difíceis, exames preocupantes, noites de dor e dias de incerteza. Que eles não se sintam sozinhos, mas amparados pela Tua mão poderosa. Em nome de Jesus Cristo, eu declaro cura sobre os corpos cansados, restauração sobre os enfermos e força renovada para quem já se sente sem ânimo. Que a Tua graça alcance também aqueles que os médicos já não conseguem explicar, porque para Ti nada é impossível. Que a fé seja fortalecida e que cada pessoa experimente, no tempo certo, a plenitude da Tua cura. Pai, agora eu entrego em Tuas mãos a minha vida material e as necessidades da minha casa. Tu sabes o que nos falta antes mesmo que peçamos, e por isso eu confio na Tua providência. Peço que nunca falte o essencial em nosso lar, o alimento na mesa, o sustento digno e a tranquilidade para viver. Ajuda-nos a sair das dívidas que pesam sobre nossos ombros e nos roubam a paz. Abre portas de trabalho para aqueles que estão desempregados, concedendo um emprego digno, honesto e justo. Abençoa também os nossos empreendimentos, negócios e projetos, para que tudo seja conduzido com sabedoria, responsabilidade e honestidade. Ensina-nos a trabalhar com honra, a administrar bem aquilo que recebemos e a nunca perder a confiança mesmo nos tempos de escassez. Que possamos proporcionar uma vida melhor aos nossos familiares, sem ganância, mas com gratidão, reconhecendo que toda provisão vem de Ti e que nada nos faltará enquanto caminharmos na Tua presença. Senhor, eu coloco diante de Ti o meu cônjuge e o meu casamento. Que a Tua mão poderosa cubra nossa união e nos proteja de toda inveja, divisão e mal-entendido. Afasta de nós tudo aquilo que tenta nos separar, o orgulho, a falta de diálogo, as palavras duras e o silêncio que machuca. Ensina-nos a conversar com respeito, a ouvir com o coração aberto e a perdoar como o Senhor nos perdoa todos os dias. Que o amor seja renovado mesmo nas fases difíceis e que a paciência seja maior do que qualquer conflito. Sustenta nossa união sobre a rocha que é Cristo, para que nada e ninguém consiga nos separar. Fortalece o compromisso, a fidelidade e o cuidado mútuo. Que nosso casamento seja sinal do Teu amor, um lugar de acolhimento, paz e crescimento espiritual, onde ambos caminhem juntos, de mãos dadas, rumo ao propósito que o Senhor sonhou para nós. Senhor Jesus, libertador dos cativos, eu coloco agora diante de Ti todas as pessoas que estão presas em vícios que roubam a dignidade, a paz e a esperança. Tu conheces aqueles que lutam contra o álcool, o cigarro, as drogas, as apostas, a mentira e tantas outras dependências que escravizam a alma e ferem profundamente as famílias. Muitos já tentaram sair sozinhos e não conseguiram. Muitos já prometeram mudar e recaíram, e o coração se encontra cansado e envergonhado. Mas hoje eu clamo pelo Teu poder libertador. Quebra, Senhor, todas as correntes invisíveis, rompe os ciclos de autodestruição, arranca o desejo desordenado que domina a vontade e devolve a liberdade aos Teus filhos. Que onde havia compulsão, nasça equilíbrio, onde havia escravidão, surja libertação, onde havia desespero, brote esperança. Que essas pessoas encontrem em Ti a verdadeira felicidade que nenhum vício jamais foi capaz de oferecer. Fortalece suas decisões, cura as feridas que levaram a essas fugas e sustenta cada passo rumo a uma vida nova em Cristo. Jesus amado, eu me entrego inteiramente a Ti. Entrego minha história, meu passado, minhas escolhas erradas, minhas quedas e também meus sonhos para o futuro. Dá-me a graça de viver segundo a Tua vontade, mesmo quando isso exigir renúncia, silêncio e perseverança. Ajuda-me a dizer não ao pecado e sim à vida nova que o Senhor me oferece todos os dias. Que eu não negocie meus valores, que eu não me acostume com aquilo que te entristece e que eu nunca me afaste da Tua presença. Ensina-me a caminhar com fidelidade, mesmo quando o caminho parecer estreito e difícil. Dá-me um coração humilde, obediente e perseverante até o fim. Que eu saiba perdoar sinceramente aqueles que me feriram, para que também eu seja alcançado pelo Teu perdão. Sustenta-me, Senhor, quando minhas forças falharem. Levanta-me quando eu cair e não permitas que eu desista da salvação que o Senhor conquistou por amor na cruz. Mãe Santíssima Nossa Senhora, eu recorro agora à Tua intercessão materna. Coloco sob o Teu olhar todos os pedidos feitos nesta oração, cada lágrima derramada, cada intenção silenciosa e cada dor escondida no coração. Passa à frente, Mãe querida, abrindo caminhos onde parecem existir apenas obstáculos. Cobre-nos com o Teu manto sagrado, protege nossa casa, nossa família e nossa fé. Ensina-nos a confiar como Tu confiaste, a esperar com paciência e a dizer sim, mesmo quando não entendemos os desígnios de Deus. Conduze-nos pelo caminho da santidade, guarda-nos das quedas e aproxima-nos cada vez mais do Teu Filho Jesus. Acompanha-nos no descanso, nas lutas diárias e em cada passo da nossa caminhada. Que sustentados pela Tua intercessão e pela graça de Deus, possamos perseverar na fé até alcançarmos a salvação. Amém. Antes de encerrarmos esta oração, vamos juntos rezar um Pai Nosso, a oração que o próprio Jesus nos ensinou, confiando ao Pai nossa vida, nossas famílias e todas as intenções que carregamos no coração. Em seguida, faremos a consagração à Nossa Senhora, colocando-nos sob o seu manto de proteção e pedindo que ela interceda por nós, nos conduza no caminho da fé e nos aproxime cada vez mais de seu Filho, Jesus. Com fé e confiança, rezemos. Pai nosso que estais nos céus, santificado seja o vosso nome, venha a nós o vosso reino, seja feita a vossa vontade, assim na terra como no céu. O pão nosso de cada dia nos dai hoje, perdoai-nos as nossas ofensas, assim como nós perdoamos a quem nos tem ofendido, e não nos deixeis cair em tentação, mas livrai-nos do mal. Ó minha Senhora, ó minha Mãe, eu me ofereço todo a vós, e em prova da minha devoção para convosco, eu vos consagro neste dia. Meus olhos, meus ouvidos, minha boca, meu coração e inteiramente todo o meu ser. E porque assim sou vosso, ó incomparável Mãe, guardai-me e defendei-me como coisa e propriedade vossa. Amém. Meu irmão, minha irmã, se você chegou até aqui em oração comigo, quero te fazer um pedido especial. Como prova da sua fé e da sua confiança no poder de Nossa Senhora, peço que você escreva aqui nos comentários: Santa Maria, rogai por nós. Antes de encerrarmos, quero deixar uma recomendação muito especial para você. 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Que Deus sempre abençoe a sua caminhada e fortaleça a sua fé. Amém.

Tudo certinho, tudo certinho, tudo certo, como deve estar. Bom dia, gente! Estamos chegando, 12 de junho. 12 de junho nos remete ao Dia dos Namorados. Que tudo o que eu quero é lembrar quanto você é especial para mim. Cada momento ao seu lado é uma bênção. É o amor que compartilhamos, é a luz mais brilhante que ilumina meu caminho. Feliz Dia dos Namorados, meu amor. Estamos chegando. Muito bom dia. Vai se libertando aí dessa preguiça da sexta-feira. Ei, sextou, Dia dos Namorados. Mestre, abençoe todos os namorados que de mãos dadas buscam a felicidade, vivendo a cada encontro a magia, a chama do amor em seus corações. Faça com que eles se descubram, se compreendam e que formem com ternura e encanto, carinho e esperança, uma eterna aliança. Ilumine-os para que sejam unidos e perseverantes nos sonhos que desejam realizar juntos, e que aprendam a se amar em constante sintonia. Permita, Senhor, que o destino de todos os casais enamorados, o amor, seja uma inesgotável energia, a razão incondicional para vencerem todos os desafios, o motivo para celebrarem vitórias sem jamais deixar de namorar por toda a vida. Amém. Amém. Amém. Estamos chegando para mais um dia, mais uma sexta-feira, agora 12 de junho de 2026. Bora despertar, porque eu quero a companhia de vocês nesse Dia dos Namorados. Eu quero a alegria de vocês neste Dia dos Namorados, 12 de junho de 2026. Agora são exatamente... Cadê o meu cebolão que sempre sai aqui de perto de mim? Vamos arredondar, 5 horas 57 minutos, eu tenho certeza que você despertou muito bem, já fez declaração. Obrigado, bom dia, meu amor. Senhor Todo-Poderoso, eu te agradeço por mais esse dia de vida que o Senhor me deu. Peço que a sua presença nunca se afaste de mim, que o Senhor caminhe na minha frente hoje, abrindo as portas que eu não consigo abrir. Senhor, eu declaro quebradas todas as amarras do inimigo e quebradas as correntes da escassez, de onde eu tocar seja abençoado. De joelhos eu te peço e agradeço. Amém. Hoje estou de pé pela graça de Deus. Minha vida está nas mãos do Senhor. Nenhuma arma forjada contra mim vai prosperar. Bom dia, gente. Vamos junto? Hã? Fazendo companhia, trocando sorriso, aquele afago gostoso do Dia dos Namorados, com a sua presença, com a sua alegria, com a sua esfuziância, vamos mudar esse dia, né? Vamos fazer desse dia um dia inesquecível, um 12 de junho inesquecível. Bora despertar? Então acorda Piracicaba, acorda região metropolitana, acorda Brasil, acorda São Paulo, acorda Campinas, acorda São Paulo, acorda Brasil, hã? Acorda, bom dia América do Sul, bom dia América do Norte, bom dia África, bom dia América, Antártida, Ásia, Europa, Oceania, bom dia mundo, bora, vamos juntos despertar, vamos juntos, através do nosso programa Despertar, levamos alegria, esperança e energia positiva aos quatro cantos da Terra, que esse novo dia seja repleto de paz, saúde,
conquistas e muitas bênçãos para todos os povos e nações. Que haja paz no mundo, que haja muito amor no mundo. Bom dia, mundo. Estamos juntos pelas ondas da amizade, da música e do coração. Namastê para você que está aí do outro lado. Namastê. O Deus que habita em mim saúda o Deus que habita em você. Tá bom assim? A vida já nos testou de todas as formas. Nos fez cair, nos trouxe dúvidas, nos fez querer até mesmo desistir. Mas toda vez que nos vimos sem forças, Deus segurou nossas mãos e nos lembrou: filho, eu ainda não terminei a obra em sua vida. Hã? Tá bom? E diz assim ainda para nós: você é forte e tem o poder de mudar as coisas. Não desista. Bom dia. Com imensa alegria, com positividade, otimismo e gratidão, com a certeza de que o nosso dia será abençoado. Não deixe que o cansaço, o desânimo e os fracassos te impeçam de seguir em frente. Que neste dia tenhamos o nosso coração aberto a corrigir quando necessário, a perdoar e, sobretudo, impulsionar nossos irmãos na vida de fé, a partir da nossa vida de fé. Que assim seja. Hã? Vambora? Quero não ver ninguém triste hoje, não quero ver ninguém triste nessa...

fazer tudo novo, de novo, nesse novo dia. Não foi isso? Hã? Não foi essa a nossa proposta? Hã? Então vamos fazer tudo novo, de novo, com muito amor, com muita alegria. Ai, como é bom, como é bom, como é bom esse amor que nos uniu. Bora, Piracicaba, bora, região metropolitana, bora despertar, bora amar, bora namorar. Bom dia.

0: nó na garganta. Só de pensar que posso lhe contar. Há algum tempo eu conheci você e olha que já faz algum tempo mesmo. Começamos a namorar e a cada dia que passava e ainda passa, gosto mais de você. É como um brilho de uma estrela que intensifica a cada momento de alegria ao lado da lua. Você é uma pessoa que me conquistou de verdade e torna os meus dias mais alegres quando está perto. Feliz Dia dos Namorados. Que esta data se repita muitas vezes entre nós e que o nosso coração nunca mais saia de sintonia, a sintonia perfeita em que hoje ele se encontra. Quero que isso fique bem marcado para você. Estou mais, muito, muito, muito mais feliz ao seu lado. Hã? Gostou? Faça a sua. Manda para cá. 19-99650-0685. Manda para cá sua mensagem de amor.
1: Pensando nas
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1: 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Essas palavras vieram de um coração que entende que a fé não é ausência de dor,

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2: É Bento falando para o seu papai, Carlinhos Mendonça, hoje. Não solte a minha mão, hein, papai? Hoje é meu aniversário e eu quero você sempre por perto, viu, Carlinhos Preto? Não solte a minha mão, não é? Então, bom dia de novo, você que está chegando agora, bom dia, Piracicaba, bom dia, região metropolitana, cidades vizinhas adjacentes aqui à nossa região metropolitana. Bom dia, Campinas, bom dia, São Paulo, bom dia, Brasil, bom dia, mundo, através do nosso despertar. Manda seu recado para cá, 19-996-50-0685, aliás, quer ser nosso parceiro, quer ser nosso patrocinador? Entre em contato conosco, 19-996-50-0685, estamos falando direto da capital, Caipira, Piracicaba, do interior de São Paulo. Hoje é 12 de junho de 2026, você já se sintonizou? Aliás, já são 6 horas e 17 minutos. Dia dos namorados. Hã? Uma data especial para celebrar o amor, a cumplicidade e a gratidão por aqueles que caminham ao nosso lado. Chegamos com entusiasmo, alegria, retidão de coração para iniciar mais uma manhã abençoada. E nesse dia tão significativo, lembramos que não há presente mais valioso do que a presença de quem amamos. Não há maior felicidade neste mundo do que comemorar mais um dia dos namorados ao lado da pessoa que faz nossos dias mais leves e mais felizes. Mais importante do que flores, presentes ou surpresas é recordar os momentos vividos, as conquistas compartilhadas, os desafios superados, e o amor construído dia após dia. Você é a melhor companhia que eu poderia desejar. Seu sorriso ilumina os meus caminhos. Suas palavras fortalecem o meu coração. E a sua presença transforma momentos simples em lembranças inesquecíveis. Tenho a certeza de que fomos colocados um na vida do outro por um propósito maior. E não existe ninguém com quem eu preferia dividir meus sonhos, minhas alegrias e até mesmo as minhas dificuldades. Ao seu lado, cada instante é especial. Com você, aprendi que o amor verdadeiro não se mede pelo tempo, mas pela intensidade dos sentimentos, pelo respeito, pela confiança e pela vontade de permanecer juntos, independente das circunstâncias. Que o nosso amor continue florescendo, que os obstáculos sejam superados com união e que nunca nos falte carinho, diálogo, compreensão. Jamais esqueça, você é o amor da minha vida, a pessoa com quem desejo compartilhar os momentos e os mais difíceis momentos, sempre de mãos dadas. Feliz Dia dos Namorados, meu amor. E a todos os nossos ouvintes apaixonados pela vida, pela família e pelos seus amores, desejamos um dia repleto de carinho, ternura e felicidade. Que Deus abençoe todos os casais, fortaleça os laços de amor e derrame muitas bênçãos sobre os lares. Um excelente Dia dos Namorados. Que o amor seja celebrado ontem, hoje, amanhã e todos os dias de nossas vidas. Gratidão, gratidão, gratidão, Senhor. Vamos falar muito hoje dos namorados. É o dia, né? Não é? É o Dia dos Namorados. Mário César Mendonça chegando, meu maninho caçula chegando, dizendo: a palavra de hoje é gratidão. Hoje eu só quero dizer, de todo o coração, obrigado, Senhor, por mais um dia de vida. Deus te abençoe. Bom dia. Valeu, Marinho. Um ótimo dia para você. Mário César Mendonça passando por aqui, trazendo a sua mensagem matinal, trazendo a sua mensagem, trazendo o seu bom dia. E nós, obviamente, só temos a agradecer você que está chegando agora, trazendo a sua mensagem, trazendo o seu calor humano, trazendo os seus sentimentos, né? De desejar a todos nós um dia abençoado. Seja bem-vindo. Seja muito, mas muito bem-vindo mesmo. Tá? Seja muito bem-vindo. Sinta-se à vontade para trazer os seus comentários. Se forem pertinentes para o horário, se forem permitidos para esse horário, nós os faremos com muito carinho. Obrigado, João Mendonça. Carlinhos Mendonça está por aí também. Carlinhos Mendonça está por aí. Carlinhos da BH está por aí. Está por aí, está dando. Já está trazendo o seu bom dia também para nós. Né? De fato, está confirmado hoje é aniversário do Bento. Dia dos namorados, o Bento veio ao mundo. Ai, que delícia! Hein? Que maravilha! Moisés Gomes de Souza, do grupo dos amigos do Tribunal de Justiça, do Fórum de Piracicaba, mais fácil. José Antônio Poloni já está por aqui também. Bom dia, Poloni. José Antônio Poloni, Raquel Martins. Já está por aqui, pessoal despertando, trazendo seu bom dia. Mauro Edival Leite está por aqui também. Bom dia, Maurão. Cabeça erguida, Negrão, vamos para cima. Sônia Tavares está por aqui também. Bom dia, sejam todos bem-vindos. Nívia Franco, bom dia. Rosalina, bom dia. A Nívia tem uma história. A Nívia, ela e o marido trabalhavam no fórum. Numa sexta-feira, não vou me recordar precisamente qual foi, saíram os dois de mãos dadas. Alguns passos para fora do prédio, para fora da grade do prédio, do gradil, o Franco sentiu um cansaço e uma dor no peito. Infartou naquele momento, um infarto fulminante. Nunca mais vou esquecer. Um cara fantástico. Que Deus o tenha em seus braços. Rosalina, bom dia. Sandra Leite, bom dia. Eliana, bom dia. Seja muito bem-vinda. Estamos juntinhos, hein? Comunicado de falecimento, Dona Maria das Dores Maia Guerra. A mãe do Paulinho Guerra, do Júri, faleceu. Meus sentimentos a Paulo Guerra, meu colega de trabalho, meus sentimentos. Estamos recebendo aqui a nota triste do falecimento de sua mamãe. Ah, meu sentimento, irmão, essa era uma dor indizível, indizível, não, não se mede, não se divide. Meus sentimentos, Paulo. Sandra Leite, bom dia. Beto Marque, bom dia. Quem mais? A Rose do Fórum está por aqui também. Maria de Meia vendia umas trufas deliciosas lá no Fórum. Adalva, bom dia. Vai chegando. Ângela, bom dia, bom dia. Gilmar de Brito, foi vereador lá em Saltinho, não sei se continua. Márcia Jangiacomo, Leninha, Sônia, bom dia. Gildo Brancalhão, bom dia. Andréas Nadoná, Ana Cristina Marcondes, filha do falecido Jairo Matos, Wilson Berto, bom dia, gente. Marta Firmino, bom dia. Beijo no coração de vocês. Paulinho, sinta-se abraçado nesse dia triste, hein? Passamos por isso, né? Nossa família passou por isso, pela perda de mamãe. Talvez tenha sido um dos dias mais tristes, mais cinzento das nossas vidas, Dona Tereza Mendonça. Sei o que você está sentindo, irmão. Força aí, a você e a todos os seus familiares. Força. Nelsinho está por aqui também. Bom dia, Nelson. Uma ótima sexta-feira para você. Bom dia, Nelson. O que, que você falou para a Dona Heloísa hoje na saída, hein? Conte para mim aqui, manda para cá. Hã? O que, que você falou para a Dona Heloísa na saída? Ou já saiu bravo, batendo na porta, hein? Hã? Cuidou dos pets? Molhou o jardim? Aquele jardim do Éden, o jardim do amor ali? Hã? Fala para mim, Nelson. Bom dia, Nelson. Boa viagem, aquele abraço para você. Saúde, paz, estamos juntos. Nelson, especial, cara espetacular. Sabe de tudo. O pessoal do grupo do Amigos do Marquinhos, bom dia. Um abraço para vocês e para aqui, Marquinhos lá do SECAP, bom dia. Saúl por aqui, bom dia. Acordar é um milagre, estar vivo é presente. Ter saúde, bênção, viver em paz é felicidade. Gratidão a Deus por mais um dia. Nós é que agradecemos imensamente a Deus. Rosângela Carnelucci, bom dia, que seu dia seja de paz, luz, amor. Deus te abençoe, amém, Rosângela. Amém, amém. Hein? Luiz Alberto, lá do Santa Fé, para hoje, que Deus cubra o seu dia de bênçãos e seu coração de paz. Tenha um lindo e abençoado dia. Que o Senhor Jesus abençoe você, toda a sua família, nesta sexta-feira abençoada, com muita paz e união a todos nós. Luiz Alberto, lá da comunidade Santa Fé, deixando seu recadinho aqui para nós. Obrigado, Luiz. Um ótimo dia para você, meu irmão. Um ótimo dia. Dia repleto de paz e amor. Paz e muito amor, hein? Eduardo Campione, bom dia, Du. Hoje é mais um presente de Deus para recomeçar, acreditar e fazer o melhor. Eu vou confirmar que ontem foi aniversário da dona Cida Brito, a mamãe do Eduardo Campione. Eu vou confirmar essa informação. Eu acredito que ontem foi o aniversário da dona Cida. Dona Cida, parabéns, saúde, um beijo para você, muita saúde. Eu acho que foi sim, eu acredito que sim. Buiu, bom dia, graça e paz. Se o Du estiver na audiência, ele já vai confirmar já. Alcimar, que Deus ilumine seu dia, bom dia. Ótimo dia para você, Alcimar, um ótimo dia, obrigado pelo carinho. Luiz Alberto, bom dia. Luiz já passou por aqui. Bom dia, saúde e paz. Valeu, Luiz. Obrigado pelo carinho. E o Emerson Bidias também, mandando seu bom dia. Aliás, o Eduardo Campione já está digitando. Foi sim, está confirmado. Parabéns, dona Cida. Um beijo carinhoso na veia mais importante do seu coração, viu? Seja feliz sempre. Grupo de WhatsApp da web, Miriam Mello, bom dia, grupo. Bom dia, Miriam. Você está bem? Está tudo em paz por aí? Bom dia, Miriam. Para hoje, um feliz dia, repleto de amor e dos cuidados de Deus. Bom dia. Que maravilha, hein? Que delícia. Julião Passarini, que a nossa sexta seja abençoada por Deus. Bom dia, já está sendo. Bom dia. Bom dia. Rosângela Carnelucci, sextou, bom dia. Para hoje a felicidade aparece quando aprendemos a observar o que há de bom em cada dia. Gratidão por hoje, bom final de semana. Rosângela Carnelucci passando por aqui, deixou também... tem pedido, é música, é? Rosângela, acho que é uma mensagem. Feliz Dia dos Namorados, Edivaldo Luiz Carnelucci. Ui, que delícia. Eu não sei, eu vou ver primeiro se é uma mensagem ou se é uma música. Se você estiver por aí, Rosângela, me ajude. Você mandou no grupo da web, me ajuda aí, hein? Me ajuda aí. Jorge Miquimba, que Deus abençoe o nosso dia e nos livre de todo mal. Amém. Bom dia, bom dia. Muito bom dia. A melhor mensagem do Dia dos Namorados vai levar o namorado para comer uma pizza no Tucas hoje. A partir de agora tá valendo, hein? Sextou e para hoje, um dia cheio de Deus, pois Ele é o suficiente para que o nosso dia seja perfeito. Bom dia. Neuzinha Silva, sempre apaixonada pela vida, apaixonada pelos amigos, apaixonada pela família, mandando o seu bom dia. A melhor mensagem hoje dos namorados vai levar uma pizza. Vai levar o namorado para comer uma pizza no Tucas, hein? Tunico, lá no Lides do Parque São Jorge, bom dia, paz e bem. Louvado seja o nosso Senhor Jesus Cristo, para sempre seja louvado, Tunico. Bom dia, meu amigo. Muito bom dia. Luiz Augusto Sotoprieto, lá do Sindicato dos Metalúrgicos, passando por aqui, dizendo o seguinte, bom dia. Agradeço a Deus por mais um dia de vida, por acordar com saúde e por cada bênção que recebo. Estar vivo é uma dádiva e reconheço o quanto sou abençoado por isso. Obrigado, Senhor, por Tua proteção, por Tua presença constante e por todas as bênçãos, grandes e pequenas. Que eu saiba viver esse dia com gratidão e fé. Amém. Valeu, Luizinho. Um abraço, Luizinho. Luizinho tá magrinho, rapaz. Tá em forma. Eu fiquei invejado da performance do homem. Tá magrinho. Tá totalmente em forma. J. Barbosa, bom dia. Com amor e alegria. Bom dia, J. Para termos uma vida melhor, precisamos não ter medo, não se estressar, tomar sol, tomar muita água, ter um sono tranquilo, ter a casa arrumada, pois a bagunça traz miséria. Não reclamar, ouvir boa música, não ter pessoas negativas e sim positivas, ter bons amigos. Isso nos dá alegrias. Fazer exercícios físicos, temos tempo para tudo, menos cuidar da nossa saúde. Não ficar em ambientes barulhentos, se possível, ter um momento de silêncio entre nós e Deus. Estar em meio à natureza, fazer o que gostamos, ser mais gratos, não remoer ressentimentos. Isso envenena nosso corpo. Desligar um pouco da internet, trabalhar menos, escolher todos os dias o que alimenta nossa luz e nos dá paz ao coração. Uma feliz sexta-feira com luz e paz. Ó, aí J. Barbosa passou, deixou seu recado e falou: estou atropelando tudo hoje, hein? Passou um rolo compressor por cima dos problemas. Rosana Rodrigues, bom dia, Rosana. Bom dia, Rosana, que seu dia seja abençoado e que você possa sentir o carinho de Deus em cada passo que der. Que Ele te guie e proteja em todos os momentos. Bom dia, Rosana Rodrigues, bom dia, bom dia, bom dia. Saúde e paz para você, viu? Seja muito bem-vinda. Miriam está por aqui também, bom dia. Que cada segundo do seu dia seja guiado pelas mãos de Deus. Obrigado, Miriam. Manuel Alecrim, meu parceiro, bom dia. Que Deus ilumine seus caminhos, abençoe seus planos e renova a sua esperança. Bom dia especial, especialíssimo, né? Hoje é um dia especialíssimo para todos nós. Obrigado, Manuel. DKV passando por aqui, abençoada seja a vida que se refaz em nós todas as manhãs. Bom dia, DKV, meu parceiro, meu amigo. Valeu, obrigado. Walter K, o goleirão lá do Catatumba, bom dia. Nem todo dia é fácil, mas todo dia é presente de Deus. Bom dia. Deus te abençoe. Amém. Ótima sexta-feira. Valeu, Walter K. Estamos juntinhos, hein? Saúde e paz. Boa sexta. Bons namoros. Fernando Bozó, que Deus nos conceda um dia abençoado e cheio de vitórias. Bom dia. Deus abençoe grandemente, ilumine sempre, um dia maravilhoso, fiel e, fiel gratidão. Valeu, valeu, valeu, Fernando Bozó, lá da Eco Solidar, técnico da seleção brasileira, hein? Legal, legal demais. Quem está passando por aqui é o Nildo, está falando dos parceiros, a Bolsável, Autobastos, como é que é? 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É, em seu carro, ah, legal. É com relação a patrocínios do Bangu, é com relação à final que nós vamos fazer no domingo. Legal, hein? Legal. Sensacional. Manda para nós aí que nós vamos verificando direitinho. Vamos, valeu, valeu. Bom dia, viu? Bom dia, tá legal. Jorge Perrini, bom dia, Jorge. Bom dia, Jorge. Um abraço para você, Jorge. Saúde e paz. Ô, gente, recebemos uma mensagem ontem, né? Estamos no estado de São Paulo, nós temos que tomar muito cuidado de uma possibilidade de barulho aí por parte do crime organizado. Então, você está sempre circandando pela cidade, muito cuidado, atenção redobrada, as autoridades, não é alarmismo, né? Eu recebi essa mensagem, confesso que eu não fui buscar informações mais aprofundadas, mas é importante que nós tenhamos a atenção redobrada, as autoridades comecem a vigiar essas mensagens que são trazidas aí pelo crime organizado, que obviamente sofreram aí um revés dessa nova, como é que eu posso dizer, classificação, né? Que agora são terroristas e não mais apenas traficantes ou contrabandistas de arma e drogas, enfim, agora são classificados como terrorista, com certeza estão organizando aí algum revés contra a população do estado de São Paulo, e isso, quem se torna alvo primeiro são as autoridades. Doutor Jonas Raimundo passando por aqui, bom dia, paz e bem, abençoada sexta-feira, maravilhosa sexta-feira, hein? Beijo carinhoso para você. Beijo carinhoso para você, Dr. Jonas, e toda a família. Ah, Lucimara. Oh, Lucimara mandou um retrato aqui e diz o seguinte: Eu te amo, Márcio Longatti. No mundo que o amor está desacreditado, eu te amo. Oh, bom
3: Bom
2: dia.
3: dia.
2: Que legal, Lucimara Longatti já começou a abrir aí as mensagens do dia do namorado, que fiquei, olha, gostei, hein? Como é que é? Num mundo em que o amor está desacreditado, eu te amo, Márcio. Tá começando a esquentar, hein? Tô gostando disso. Tô começando a gostar disso, hein? Tô começando a gostar disso. Aliás, antes de ir para tocar uma música, o meu parceiro, apaixonadíssimo Leandro Silvino, já está trazendo a sua mensagem aqui e salvo engano, ele fala alguma coisa de amor. Deixa eu ver aqui que eu vi alguma coisa. A reflexão dele para hoje é o seguinte: Deus não negocia transformação, ele exige entrega. Essa, Leandro Silvino, hein? Muitas vezes queremos as promessas de Deus, mas fugimos do processo. Queremos vitória sem luta, cura sem arrependimento, propósito sem renúncia. Mas a Bíblia é clara. Negue-se a si mesmo, tome a sua cruz e siga-me. Mateus. Evangelho de Mateus, capítulo 16, versículo 24. Seguir a Deus não é confortável, é transformador. A transformação dói porque quebra o orgulho, confronta o pecado e tira você da zona de controle. Deus não está interessado em versões superficiais suas. Ele quer o seu coração inteiro. Às vezes você ora pedindo mudança de vida, mas Deus começa mudando você. E isso assusta, porque mudar de verdade significa abrir mão de hábitos que você gosta, se afastar de pessoas que te afastam de Deus, confiar mesmo quando tudo parece dar errado. Mas aqui está a verdade que poucos aceitam. Aquilo que você não entrega a Deus, você nunca vence de verdade. Deus não perde batalhas, mas Ele só luta por quem decide se render. Talvez hoje Deus esteja te chamando não para mais uma oração, mas para uma decisão. Não é sobre sentir, é sobre obedecer. Não é sobre entender tudo, é sobre confiar. Pergunta para refletir hoje: o que você ainda está segurando que Deus já pediu para entregar? O que você ainda está segurando que Deus já pediu para entregar? Leandro Silvino, que coisa linda, hein? Obrigado, Leandrão. Gigante Leandro, hein? Gigante Leandro. Que coisa linda, que colaboração desse menino, hein? E ele, né? Ele já está levando a pizza. Eu já vi aqui, ó. Meu amor para minha esposa. Hoje é o nosso dia, mas a verdade é que todos os dias são especiais ao seu lado. Você é a razão do meu sorriso mais sincero. Da minha paz nos dias difíceis e da minha felicidade nas pequenas coisas da vida. A cada momento juntos, eu tenho mais certeza de que foi a melhor escolha da minha vida te amar e caminhar ao seu lado. Obrigado por ser essa mulher incrível, companheira, forte e cheia de amor. Que nunca nos falte carinho, respeito, cumplicidade, principalmente esse amor que cresce a cada dia. Eu te amo mais do que palavras podem explicar. Feliz Dia dos Namorados, minha vida. Ó, Esse foi Leandro Silvino, hein? Que coisa linda! Hã? Hã? Maravilhosa mensagem, hein? Maravilhosa mensagem de Leandro Silvino. Eu não sei não, hein? Vai ser basicamente quase que insuperável, hein? Hã? Sexta-feira, 12 de julho, ele traz a previsão do tempo, de manhã 19 graus, chuvas e trovoadas, é isso? Chuvas e trovoadas. À tarde, 21 graus, sol entre nuvens com chance de chuvas. À noite, 19 graus, 50% nublado com chance de chuva. Madrugada, 17 graus, pancadas de chuva. É isso aí. Hoje, mínima 14, máxima 21. Leandro Silvino, alimentando o nosso, a nossa manhã. Leandro, sem palavras, hein? Olha, caprichem aí, gente. O menino chegou com tudo, hein? Chegou para levar a pizza. Chegou para levar. Alexandre D'Aragone, um dia... Bom dia. Um maravilhoso dia cheio da presença de Deus. Amém. Obrigado, irmão. Obrigado, saúde e paz para você. Muitíssimo obrigado mesmo. Que isso, hein? Fiquei emocionado aqui, Leandro. Devagar aí. É? A senhora Tucunaga, hein? Deve estar muito feliz. Será que ela ouviu essa belíssima declaração de amor, hein? Fiquei emocionado aqui com a linda mensagem do Leandro Silvino, para a senhora Tucunaga. Para vocês, então, esta, para esse casal lindo.
3: Deixa eu ver.
2: Para esse casal lindo. Leandro e a senhora Tucunaga.

Estamos voltando e dando sequência na nossa programação. 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Por falar em amor, vamos falar de pessoas que estão aniversariando. Por exemplo, não sei se o Eduardo está por aí ontem, e peço perdão, ainda dá tempo, né? Queremos registrar com muito carinho uma homenagem especial a essa mulher admirável. Ela, no tempo, não para para ela. Ela faz academia, está com 70 anos, ela faz academia. Ontem foi aniversário da querida tia Cida Brito, mamãe do Eduardo Campione. Uma mulher incrível, de personalidade marcante, inteligência admirável e sempre, sempre muito à frente do seu tempo. Daquelas pessoas que deixam a sua marca por onde passam, construindo amizades, espalhando generosidade e ensinando pelo seu exemplo. Tinha esse dia que Deus continue derramando abundantes bênçãos sobre a vida da senhora, concedendo muita saúde, paz, sabedoria e alegria. Que o seu coração permaneça sempre jovem, como tem sido. Sua fé fortalecida e seus dias repletos de amor, de sua família e de todos aqueles que têm o privilégio da sua convivência. Sua trajetória é motivo de orgulho e inspiração. Que nunca lhe faltem motivos para sorrir, sonhos para realizar e muitas pessoas queridas para compartilhar os momentos mais felizes da sua vida. Felicidades, tia Cida. Que o Senhor a cubra de graças, renove as suas forças a cada amanhecer. E lhe conceda muitos anos de vida, sempre iluminados pela saúde, pelo amor e pela proteção divina. Receba nosso abraço carinhoso, a nossa admiração e os mais sinceros votos de felicidade e vida longa. Parabéns, que Deus abençoe hoje e sempre. Os cabelos brancos são uma coroa de honra, né? Conquistado por sua vida de retidão. Está em Provérbios isso, é o Provérbios. Bom dia, tia Cida. Felicidades, beijo carinhoso. E se for ter festa no final de semana, estou dentro. E hoje também é dia de festa. Dia de gratidão e de louvor a Deus pela vida do menino, de um menino muito especial. Parabéns ao nosso querido Bento Mendonça, esse garoto genial, educado, religioso, dono de um sorriso maravilhoso que ilumina os ambientes por onde passa. É difícil a gente tirar o sorriso dele, mas quando tira, é aquele sorriso lindo. Um menino de coração puro, cheio de sonhos, talentos e uma alegria contagiante. Bento, que Deus continue guiando cada passo da sua caminhada, protegendo os seus caminhos, fortalecendo a sua fé e abençoando abundantemente sua vida. Que você continue crescendo em tamanho, sabedoria, bondade e amor, sendo motivo de orgulho para sua família e inspiração para os seus primos, sobrinhos, que tem a sua irmãzinha, que tem o privilégio de conviver com você.
nosso jogador mirim, aspas, né? Nosso menino mirim, jogador é só uma consequência porque ele gosta do futebol, que entra em campo com garra, determinação e respeito, carregando no peito não apenas a paixão pelo esporte, mas também os valores que você é de você uma criança, que faz de você uma criança tão especial. Que nunca lhe falte saúde, Bento, amigos verdadeiros, oportunidades para realizar seus sonhos e a presença constante de Jesus em seu coração. Que Nossa Senhora cubra sua vida com o seu manto sagrado e que os anjos do Senhor estejam sempre ao seu redor. Feliz aniversário, Bento Mendonça. Que o seu sorriso continue encantando o mundo, que seus pés o levem a grandes conquistas e que a sua fé o conduza sempre pelos melhores caminhos. Receba o abraço carinhoso de todos que o amam e torce pelo seu sucesso. Parabéns, campeão. Que Deus lhe conceda muitos anos de vida, repletos de alegria, saúde, paz e infinitas bênçãos. Porque aos seus anjos dará ordens a teu respeito para que guardem em todos os teus caminhos. Salmo 91, versículo 11 para você, Bento. Vamos juntos, vamos dando sequência nesse Dia dos Namorados. Você está namorando aí? Fala para mim, hein? Fala para mim. Feliz Dia dos Namorados, meu amor. Somos casados, mas acima de tudo somos eternos namorados. Meu amor, depois de tantos anos e quando eu olho nos seus olhos, eu continuo me perdendo em todas as maravilhas que vivem neles. Você representa tudo o que existe de mais sublime neste mundo e eu me sinto a pessoa mais afortunada por todos os dias de ter você junto de mim. Construir uma vida ao seu lado tem sido a mais incrível e prazerosa aventura. Eu te amo. Feliz Dia dos Namorados. Namorem, brinquem, respeitem, divirtam-se. Faça da vida um parque de diversão. Ceiça Sandoval, bom dia. A nossa força vem de Deus, a nossa esperança está em Deus e a nossa vida está nas mãos de Deus. Bom dia. Aliás,

Prende 98151-64. Valeu? É, fala com a Ceice que ela vai dar um jeito nisso aí pra gente ficar naquele modelo, hein? Daquele modelo. É, Leandro Silvino já tá trazendo aqui as escalações. Ó, um modelo diferente, hein, cara? Ele mudou a posição dos jogadores. Estava frontal, é isso, né, Leandro? Estava frontal, agora ele mudou. Mudou as posições, ficou legal. Eu quero ver alguém escalar a seleção de Marrocos. O Brasil, na escalação de Leandro Silvino, vai de Alisson amanhã às 19 horas. Vai de Alisson, Danilo, Gabriel Magalhães, Marquinhos e Alexandro. Casimiro, Bruno Guimarães e Lucas Paquetá. Vini Júnior, Matheus Cunha e Rafinha. Ontem ele tinha trazido o menino Hendrick, né? Hoje ele mudou. Goleiros Ederson, Everton, defensores Bremer, Douglas, Santos, Ederson, Ibanez, Léo Pereira, meio campista Danilo, Santos e Fabinho, atacantes Hendrick, Gabriel Martinelli, Igor, Thiago, Luiz Henrique e Neymar. E Rian, esse é o time do Brasil. Agora vamos lá, vamos mentir vocês agora. Bono no gol do Marrocos, Bono, Hakimi e Sadup, Shadi Riad, Salam Edenum, Bouadi, Niel El Hamad, Brahim Dias, Azedin Duna, Bilal El Kanoud e Ismael Salibari são os atletas titulares da equipe de Marrocos. Goleiros El Kadiou e Tagnogout. Defensores Mazaraki, Belamnari, El Duadi, Hal Agüero. Meios campista El Murabet, Ambarati. Depois tem quem? Quaná e Saibari. Atacantes El Abad, Talbi, Rai El Kahabi, Jessimi e Ekinohabib. Meu Deus do céu, é impossível, é um trava-língua essa escalação da equipe do Marrocos, hein? Um desafio e tanto, hein? Ceiça Sandoval mandando joinha pra nós aí, legal. Dr. Vander Rossetti já despertou, o homem despertou certo. Ah, que legal. Levantou cedo. Dr. Vander Rossetti já está acordado, já está de pé. Foi para a academia, doutor? Bom dia. Beijo carinhoso no coração do senhor, um ótimo dia. Vamos juntos nessa empreitada gostosa. Perdi até o compasso da dança aqui. Dr. Vander vai fazendo, cumprimentando nós logo cedinho. Que maravilha, que gostoso, que bacana. Está na audiência, doutor? Aí já é demais, né? Aí eu não me aguento. Sebastião Onivaldo passando por aqui, meu irmão Vicentino, feliz sexta-feira. Quando temos Jesus em nossa vida, evitamos tropeços na escuridão. Ele é o nosso guia, nossa luz nos dias mais escuros. E manter essa luz acesa depende apenas de nós. Com o Espírito Santo em nossa vida, temos algo diferente a oferecer às pessoas que faz com que elas vejam Jesus em nós. Escolha hoje manter a luz em sua vida, como uma lanterna em seu caminho. Seja luz no dia escuro de alguém. Salve Rainha e Jesus. Amém. Sebastião Onivaldo. Meu Deus, faz de mim um instrumento do teu amor. Afasta de mim qualquer possibilidade de instalar o ódio ou seu irmão gêmeo, o rancor em meu coração. Cria em mim, ó Deus, um coração puro. Se o ódio aniquila a alma, o amor restaura e fortalece. Ilumina, meu Deus, minha vida, para que eu caminhe nos passos de Jesus Cristo. Ajuda-me a encontrá-lo nos caminhos que me levam aos mais pobres, humildes e vulneráveis do teu povo. A misericórdia produz suavidade nas relações pessoais. Jesus ressuscitou, ele vive, eu posso crer no amanhã. Sebastião Onivaldo passando por aqui e trazendo a sua mensagem matinal. Bom dia, paz e bem. Sempre, Deus no comando sempre. Amém. Sebastião Onivaldo, obrigado pelo carinho. Obrigado mesmo pelo carinho. Genial.

É, vamos em frente. Magali Melo, a vovó da Alice, já está por aqui. Aliás, chegou bem mais cedo, hein? Bom dia, Magali, tá tudo bem por aí? Hã? A vovó da Alice? Aliás, cadê? Cadê a Alice? Cadê a Alice? Cadê? Cadê? Tá aqui. Eita coisa boa! Bom dia, Ali. Bom dia, Alice. Deus te abençoe também, que você continue crescendo em tamanho e sabedoria, princesinha. É, Deus é um milagre que me faz acordar e recomeçar todas as manhãs. Bom dia, jovem dança. Eu quero ouvir esse louvor. Raridade com Anderson Freire. Você, Magali Melo, é raridade. Vamos ouvir, bora. Bom dia, obrigado pelo carinho.

0: Aí a vovó da Alice pediu e ouviu conosco essa música linda, né? Você é raridade. Que lindo, hein? Que lindo, que lindo. 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Sexta-feira romântica. Dia dos Namorados. Paulo César Cassieri passando por aqui. Bom dia. Que o seu dia floresça em calma, se ilumine em esperança e encontre beleza até nos pequenos recomeços. A vida se renova quando a gente escolhe acreditar. Que isso, hein? Que coisa linda. Vocês estão bem? Fala para mim. 19-99650-0685. Que legal. Bom dia. Paulo César, Paulo Cantor, bom dia, bom dia. O pessoal está chegando, mandando. Batoré, bom dia, Baturé. Bom dia, RC, bom dia. Ai, meu Deus do céu. Bora, gente. Vambora. Sextou, hein? Sextou. Tô vendo cada coisa que vocês me mandam. Se eu não tomo cuidado aqui, eu entro em cada esparrela, hein? Misericórdia, hein? Vocês são danadinhos, hein? Cada mensagem capiciosa, hein? Pessoal do grupo Bora Despertar e Transbordar, chegando por aqui também, Sérgio Dalla Vila. Que Deus ilumine sua vida, sua casa, seus caminhos e a sua família. Tenha um lindo dia. Alex Zarratin trazendo seu provérbio. Hoje nós vamos deixar o provérbio do guardadinho, porque o provérbio de hoje, o caminho do justo e do ímpio. Então você, por gentileza, faça a sua leitura aí do provérbio de hoje. Um lindo provérbio de hoje do meu amigo Alex Zarratin. Segunda-feira, Provérbios 12. E segunda-feira a gente volta a fazer a leitura na íntegra do provérbio do meu amigo Alex Zarratin. Tá bom, Alex? Beijo carinhoso para você. Obrigado pelo carinho. Muitíssimo obrigado pela sua valiosa participação conosco. Danilo Caldeirão, bom dia. Beijo carinhoso para você também. Danilo, um ótimo dia. Vamos juntos, sextou. Vamos juntinhos, porque juntos somos imbatíveis. Juntos nós somos imbatíveis. Podem ter certeza disso. Podem ter certeza absoluta disso. Seu time vai entrar em campo esse final de semana? A sua seleção da sua comunidade vai entrar em campo? Porque a nossa vai. 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Jorge Duarte Passarini passando por aqui. Dizem que tudo o que desejamos para o outro volta para a gente em dobro. Então, eu desejo o bem, o amor e a paz. Bom dia. Reciprocidade total é irrestrita, meu amigo. Jorge Bolt, obrigado pelo carinho, viu? Jorge Duarte Passarini, obrigado pelo carinho. Estamos juntos. Quem está por aqui também? Quem é que está por aqui? Ah, que está tirando onda aí. Você viu? Essa inteligência artificial, hein, Jorge? Muda tudo, hein? Foi até um blush. Jorge, obrigado pelo carinho de sempre. O povo está gostando, estão curtindo lá. Acabou repetindo, inclusive, mas tem um deles lá que tem um punhado bom de gente brincando com a gente. A vida é um parque de diversões. Nós precisamos só aprender a brincar sempre com elegância, com suavidade, com sabedoria. A vida é leve, deve ser leve sempre, sempre, sempre, sempre. É. Então ontem começou a Copa do Mundo, como nos trouxe ontem o menino Isaac. Começou a Copa do Mundo, parece-me que já tem vitória do México. México venceu 2-0. O resultado da meia-noite eu não tenho, não sei como é que foi o jogo da mais tarde. O México venceu por 2-0, aliás, venceu e convenceu. O México jogou muito bem, dá de parabéns. Agora, Coreia do Sul e República Tcheca, eu não sei quanto foi ainda. Eu vou ver se veio esse resultado. Eu sei que o México venceu por 2-0 a África do Sul. A África do Sul teve dois jogadores expulsos e o México teve um jogador expulso. O zagueiro cometeu uma falta, foi expulso. Eu vi isso ontem, né? Então, e se alguém tiver aí o resultado de Coreia do Sul e República Tcheca, por favor, nos traga, porque esse eu não tenho. Eu sei que o México venceu por 2-0, venceu e convenceu, mandou muito bem, jogou uma partida impecável, irretocável. O México foi muito melhor, superior à África, mandou muito bem. Hoje tem mais, né? Hoje tem mais jogos. Deixa eu ver quem é que joga hoje. Deixa eu passar para o meu público. Quem é que joga hoje na Copa do Mundo? Dia dos Namorados. Quem é que vai jogar hoje, hein? Então, hoje é o Grupo B, entra em campo. Às 16 horas nós temos Canadá e Bósnia. Canadá e Bósnia do Grupo B, entra em campo hoje às 16 horas. Também entra em campo no Grupo D, e isso me preocupa, Estados Unidos e Paraguai. A preocupação por conta da guerra, tá? Olha lá, Coreia venceu por 2-1. Leandro tá ligadinho, ligadaço no pedaço aí. Leandro, obrigado mais uma vez, obrigado. 2-1 para a Coreia do Sul. Coreia do Sul venceu 2-1. Então, já temos duas equipes e duas seleções que saíram na frente aí já dos seus oponentes. É isso. Então, logo mais, nós teremos o Grupo B. Canadá e Bósnia às 16 horas e também no Grupo D, Estados Unidos e Paraguai. Então são os jogos. E aí no sábado 13 às 19 horas, Brasil e Marrocos, a estreia da nossa seleção brasileira. No mesmo dia, às 22 horas, no 13 de junho, às 22 horas, jogará a seleção do Haiti versus Escócia. Serão os jogos do dia 13. Também teremos Catar e Suíça no Grupo B nesse mesmo dia. No Grupo D nós teremos Austrália e Turquia, São os jogos do dia 13 daí para você. Para você não se empanturrar de jogos aí durante a Copa do Mundo. Vai ser bom, hein? Vai ser bacana. Teremos jogos basicamente todos os dias e tem dias que nós teremos 3, 4 jogos da Copa do Mundo. Então tá aí, Leandro trazendo para nós. Coreia do Sul venceu por 2-1. E eu volto já. Não saiam daí.
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7h25, 7h25 da manhã. Vamos à nossa resenha do santo do dia. O tempo passa rápido demais. Resenha do santo do dia. O santo do dia é uma resenha diária dos santos guardados na memória da igreja. História de mestres da vida cristã, de todos os tempos que, como faróis luminosos, orientam o nosso caminho. São Leão III, Papa. Leão governou a igreja entre 795 e 816. Combateu a heresia, segundo a qual Jesus, como homem, era apenas filho adotivo de Deus. Comprometeu-se muito na defesa da questão do credo chamado Filioque. Em 25 de dezembro de 800, Papa Leão III coroou Carlos Magno imperador do Sacro Império Romano. Hoje também é dia de Santo Onofre Anacoreta. Sabe-se muito pouco sobre a vida, exceto que São Pafúncio, monge do século V, escreveu na sua biografia: ao tornar-se eremita, Onofre seguiu o exemplo de São João Batista e Santo Elias. Foi anacoreta e abraçou o estado de vida mais perfeito. A solidão do deserto, onde passou por mais de 70 anos no deserto. Isso é um retiro infindável, em 70 anos no deserto. Quem é que fica, né? Quem de nós fica 3-4 dias em um retiro e que não começa já a falar algumas bobagens, para não dizer outras palavras, né? Hoje é dia de São Bernardo de Menton, ou de Aosta, século IX. Bernardo viveu no século IX. Pouco se sabe sobre sua origem. Não é certo, mas parece que pertencia à família dos barões de Menton, da corte francesa. Entretanto, documentos da época confirmam que, na Itália, Bernardo era o arcedecano da Catedral de Aosta, conhecida pela oratória nas pregações. Ele será sempre lembrado como reconstrutor de um dos pontos mais destruídos da Europa. A passagem de Monte Giove, atualmente chamada de Grande São Bernardo, onde também havia um mosteiro. Essa região de vales era uma rota importante que ligava Londres à Inglaterra, a Perugia, na Itália, permitindo o trânsito de mercadorias, pessoas e ideias. São Bernardo. Hoje também é dia de São João de Sarragum, São João Gonzales de Castilho, filho de nobres cristãos. Nasceu em 1419 na cidade de Sarragum, reino de León, Espanha. Estudou na cidade natal com os monges beneditinos da abadia de São Facundo, recebendo a ordenação sacerdotal em 1453. O arcebispo de Burgos nomeou seu pajem e depois cônego e capelão da diocese. Depois da morte do bispo, João doou todos os seus bens, menos uma residência onde construiu a capela de Santa Agnes. Em Burgos, devoto da Santíssima Eucaristia, celebrava a missa diariamente ministrando o sacramento, pregando para a população sobre o pobre e ignorante. Essa era a sua maneira de catequizar. Mas depois, João afastou-se para cursar teologia na faculdade de Salamanca. Porém, antes de retornar à sua diocese, deixou sua marca naquela cidade. É muito gostoso ler essas mensagens. Santo Onofre, né? Hoje também é dia de Santo Onofre, eremita do século 4 e 5. Onofre foi um eremita que viveu no Egito no final do século 4, no início do século 5. Ele foi encontrado por um abade chamado Pafúncio,
acostumado a fazer visitas a alguns eremitas na região de Tebaída. Esse abade empreendeu sua peregrinação a fim de descobrir se também seria chamado a vivê-la. Pafúncio perambulou no deserto durante 21 dias, enquanto, quando totalmente exausto e sem forças, caiu ao chão. Nesse instante, viu aparecer uma figura que fez estremecer. Era um homem idoso, de cabelos e barbas que desciam até o chão, recoberto de pelos tal qual um animal, usando uma tanga de folhas. Era comum os eremitas serem encontrados com tal aspecto, pois viviam sozinhos no isolamento do deserto. No final ficavam despidos porque qualquer vestimenta era difícil de ser encontrada a resposta. O estilo de vida lá atrás, né? É muito difícil. Hoje também é dia de São Gaspar Bertone, fundador dos Estigmatinos. Nascido em Verona, Itália, em 9 de outubro de 1777, viveu num tempo em que a cidade era disputada entre franceses e austríacos. O povo sofria fome, feridos lotavam hospitais, crianças sem escola, juventude desorientada, o próprio clero sofria. Gaspar cresceu nesse ambiente, enfrentando também problemas familiares. Morte da irmã, separação dos pais. Entrou no seminário e ordenou-se sacerdote. Com 23 anos de idade, em 20 de setembro de 1800, ainda seminarista, dedicava-se ao cuidado dos doentes, ao trabalho com a juventude, sendo reconhecido como apóstolo dos jovens. Coisa linda, hein? Gente, tem noção dessas histórias? Contar isso para os nossos filhos, netos, de como esse povo se entregava a essa vida, a vida cristã. É lindo demais, né? Leandro vai complementar a nossa resenha do Santo do Dia. Aliás, Leandro poderia dar uma força para nós no domingo, 9 horas, hein? Jogo de bola, poderia aparecer lá, trazer a sua sabedoria, seus conhecimentos ao vivo, para a gente bater um papo ao vivo, né? E também a gente poder usufruir da amizade, da presença do Leandro lá no campo do Sindicato da Alimentação. O jogo está marcado para as 9 horas. Deixa eu ver quem é que joga antes de concluir aqui os Santos e os Beatos, 7 horas 33 minutos. Deixa eu concluir aqui, deixa eu só falar para o Leandro aqui quem é que vai jogar. Eu acabei me perdendo aqui, eu tinha essa informação há pouco. É muita coisa chegando, gente, vocês não têm ideia. Vou contratar uma até, apesar que o rádio, esse modelo que nós estamos usando aqui, será interrompido. Mais uns 40 dias, 30, 40 dias no máximo. Tivemos uma reunião recente, esta semana, e esse modelo vai ser interrompido, né? Nós vamos migrar para o YouTube. A informação que o Gilson nos trouxe é que nós vamos para o YouTube com imagem, nós vamos ficar tete a tete com vocês todos os dias. Eu vou demorar um pouco mais para me preparar, não tenho muito conhecimento disso, mas Gilson, Magali, esse pessoal que já lida com a mídia dia a dia, já vai migrar já de imediato para o YouTube. Então vocês fiquem atentos aí que vem coisas boas aí para vocês. Copa Rei da Bola, 50 mais, ou seja, eu poderia jogar fácil, fácil esse campeonato. Tem 55 e um pouco mais. A grande final entre Bangu de Americana e Catatumba Esporte de Piracicaba. Duas equipes, um sonho, um só campeão. Então, no domingo, 14 de junho de 2026, no campo do Sindicato da Alimentação, Piracicaba, às 9 horas, pontualmente às 9 horas. Estaremos lá com a nossa equipe de transmissão, J. Duarte, Rogério Silvino, Gilson Bom Sucesso,
atendendo aí ao chamado do nosso amigo Nildo. Há muito tempo eu queria trabalhar num campeonato desse garoto, e agora chegou a nossa oportunidade, nós vamos estar lá fazendo esse jogo. Então, domingo, no campo do Sindicato da Alimentação, lá em Santa Terezinha, rua João Pedro Correia, lá no final da João Pedro Correia, é o local desse jogo. Vamos lá, cumprimentando Santos e Beatos do dia 12, dia dos namorados. Santos principais, Santo Onofre, Onipofrius, ou Santo Onofre, eremita do deserto do Egito, século IV. Viveu em extrema penitência, oração e isolamento, sustentado, segundo a tradição, pela providência divina. Muito popular no Brasil como intercessor em causas financeiras. Santo Onofre. São João de Sahagún, sacerdote agostiniano espanhol, nasceu no ano 1430, morreu no ano 1479. Grande pregador e promotor de paz social, combateu injustiças e conflitos entre os pobres. São Gaspar Bertone, fundador dos Estigmatinos, no ano 1777 e 1853, esse é São Gaspar Bertone, dedicado à formação espiritual e direção de almas, exemplo de humildade e entrega. Outros santos lembrados deste dia são São Basilides de Alexandria, mártir do século III, soldado convertido ao cristianismo, morreu por fidelidade a Cristo. Santos mártires de Alexandrina, grupo de cristãos perseguidos no Egito, testemunha de fé em meio à perseguição romana. São Leão III, papa do século 8 e 9, coroou Carlos Magno como imperador do Ocidente, defensor da igreja em tempos difíceis. Beatos de hoje, Beato Lourenço Maria Salvi, passionista italiano, 1782, nasceu e morreu em 1856, promotor da devoção à paixão de Cristo. Beato Plácido Viel, mártir da Revolução Francesa, morto por permanecer fiel à fé. Beato Guido de Cortona, religioso franciscano, discípulo espiritual de São Francisco de Assis. Síntese espiritual do dia. O dia 12 de junho reúne testemunhos fortes de fé. Silêncio e intimidade com Deus, Santo Onofre. Promoção da paz e justiça, São João de Sahagún. Serviço e formação espiritual, São Gaspar Bertone. Fidelidade até o martírio, Basilides e outros mártires. Amor à cruz e à missão, beatos, passionistas e franciscanos. Tá aí, Leandro Silvino, quebrando tudo, Leandro, nesse trabalho espetacular que tem nos auxiliado tanto. Muito obrigado, Leandro. Muito obrigado mesmo pelo carinho e pela entrega. Sérgio Priuli, feliz sexta-feira. Que Deus abençoe nosso dia que se inicia. Amém. Bom dia, Sérgio Priuli. Bom dia. Obrigado pelo carinho, viu? Obrigado mesmo. Alexandre Trevisan, bom dia. Que Deus abençoe o seu dia, encha o seu coração de paz, renove suas forças e te acompanhe em cada passo, hoje e sempre. Tá bom? Obrigado. Vamos lá. Tá aqui, ó, já saiu aqui. Copa, o Rei da Bola 50+. A Rose me mandou aqui para refrescar minha memória. Copa Rei da Bola. Venha prestigiar o grande decisão e torcer pelo seu time. 50+. Vai ser um clássico dos cinquentões, hein? Tem que levar desfibrilador, tem que levar aquelas pomadas para aquecer esses meninos, que 50 anos, fico imaginando. Eu tô com dificuldade para caminhar, imagina jogar 50. Marcelo, lá do Unidos do Parque São Jorge, usina modelo. Bom dia, Marcelo. Você tá bem? Tá tudo em paz aí? Bom dia. Há uma força que ninguém pode tirar de você, sua fé. Jesus te ama. Bom dia. Valeu, Marcelo. Obrigado, irmão. Rogerão Silvino chegando. Tá pronto, Rogério? Domingo tem final 50+, hein? Vai correr atrás dos velhinhos até suar a meia. Que
que o dia de hoje você seja visitado pela alegria, surpreendido pela felicidade, acompanhado pelos anjos e abençoado por Deus. Bom dia. Rogério Silvino, obrigado pelo carinho. Rogerão, um beijo carinhoso no seu coração, uma ótima sexta-feira. Bons trabalhos aí, porque está bombando a RS Mecânica, hein? Está bombando. Valeu, Rogério. Vamos juntos. Vai se preparando aí para a gente entrevistar os 50 a mais no domingo. E vocês aí de casa, por gentileza, nos dê a honra da sua companhia no domingo, às 9 horas. Quinta-feira, que Deus cuide de cada detalhe do seu dia e encha o seu coração de paz, nos falou o Adalto Rubim. Obrigado pelo carinho, obrigado mesmo. Bom dia, que hoje seja leve, abençoado e cheio de paz, da paz de Deus. Se Deus é por nós, quem será contra nós? Hã? Quem? Ninguém será contra nós. Somos imbatíveis quando estamos caminhando de mãos dadas com o autor, o engenheiro, o projetista da vida. Obrigado, Deus, por mais esse dia, por mais essa manhã. Vocês estão bem? Hã? Vocês estão bem? Rogério disse que bora pra cima. Vamos, estamos juntos, quebrar tudo. Tony Campione chegando por aqui, bom dia, com Jesus no coração. Que a paz e a presença dele encha o seu coração de alegria e força para enfrentar esse novo dia com Jesus ao seu lado. Tudo é possível. Gratidão, gratidão. Bom dia, que Deus abençoe nosso dia. Amém. Bom dia, bom dia, bom dia. Vamos nos preparar, né? Tirar aí as... os preparativos, entradas, os comentários, enfim, fazer um trabalho legal. Pela primeira vez estaremos no Sindicato da Alimentação e tenho certeza que será uma grande jornada esportiva. Deixa eu trocar essa música, hoje é dia dos namorados. Ai, como é bom, hein? Como é bom esse dia, hein? Vocês estão bem aí? Tá todo mundo feliz? Hã? Tá todo mundo feliz? Já se declararam? Já se declararam hoje aí? Quero saber. Quero saber, quero todas as informações de como é que você está vivendo essa sexta-feira, dia dos namorados. Hã? Vamos lá, vamos fazer uma mensagem, né, para os namorados, vamos trazer uma mensagem bonita para os namorados. Para você que está chegando agora, vamos trazer uma mensagem para vocês. Não saia daí, fica aí. Vamos fazer dessa forma. Amor, há tanto tempo que eu quero expressar a minha gratidão e alegria por estar ao seu lado. Minha grande companheira, a mulher que amo. E como hoje é dia dos namorados, acredito ser uma boa ocasião para mostrar a todos como tirei a sorte grande. Você sabe como eu amo você. E em nenhum momento vejo fora da minha vida. Eu me orgulho cada dia mais por nós dois. Por nós darmos bem, por nosso casamento ter dado certo. Só tenho a agradecer a Deus e a você, responsável por tudo de bom que nos acontece. E essa grande mulher que, com sabedoria, se aloja ao meu coração. A você, obrigado por tanto amor, pela boa convivência e por me fazer completo. Você merece nada mais, nada menos do que todo o meu amor, hoje e sempre. Bora! É assim, viu? Vocês caprichem aí, tá? Caprichem aí, porque hoje é dia dos namorados, né? Não fica encolhido no canto e esquecer de elogiar, agradecer, tá bom? Bora!

0: Você sabia?
1: Eu já sabia. Eu já sabia. Então, aproveite bem. Não perca nenhum minuto. Não vá perder tempo. Seja feliz. Seja feliz. Vamos dar início à nossa leitura diária? Se ajuste aí. Você está despertando para o dia mais lindo da sua vida, esse dia dos namorados. Hã? José Barbosa chegou por aqui e disse o seguinte: que seu dia seja abençoado e repleto de paz e cheio de boas energias. Tenha um excelente dia. Bom dia. Elias Fraga, bom dia. Meu primo Elias, bom dia. Deus te abençoe. Abençoe a sua vida. A sua também, primão. Obrigado pelo carinho, viu? Obrigado. Muitíssimo obrigado pelo carinho. Vamos nos preparando para a nossa liturgia, que o Espírito, que a nossa leitura diária, que o Espírito Santo nos ilumine. Preâmbulo para hoje. Eu te louvo, Pai, Senhor do céu e da terra, porque ocultastes essas coisas aos sábios e entendidos e as revelastes aos simples. No Evangelho do Evangelista Mateus, no livro do Evangelista Mateus, capítulo 11, de versículos 25 a 30, preâmbulo da leitura de hoje. Naquela ocasião, Jesus exclamou: Eu te louvo, Pai, Senhor do céu e da terra, porque ocultaste essas coisas a sábios e entendidos e as revelastes aos simples. Sim, Pai, porque assim foi do teu agrado. Tudo me foi entregue por meu Pai, e ninguém conhece o Filho senão o Pai. E ninguém conhece o Pai senão o Filho, e aquele a quem o Filho quiser revelar. Vinde a mim todos os que estáis cansados e sobrecarregados, e eu vos darei descanso. Tomai meu jugo e aprendei de mim, que sou manso e humilde de coração. E encontrareis repouso para vossas vidas, pois meu jugo é suave e o meu fardo é leve. Celebramos hoje o Sagrado Coração de Jesus. Coloquemo-nos na presença de Deus, silenciando o nosso coração e peçamos a graça de escutar a sua palavra. O convite de Jesus no Evangelho de hoje é suave e confortante. Vinde a mim todos que estáis cansados e sobrecarregados e vos darei descanso. Tomai meu jugo e aprendei de mim, que sou tolerante e humilde de coração, e encontrareis repouso para as vossas vidas, pois meu jugo é suave e minha carga é leve. Minha carga é leve. Jesus, manda teu Espírito para transformar o meu coração. Jesus, manda teu Espírito para transformar o meu coração. Sagrado Coração de Jesus. Os desígnios do coração do Senhor perduram de geração em geração, para da morte libertar as suas vidas e alimentá-los quando é tempo de penúria. Com alegria nos reunimos para a solenidade do Sagrado Coração de Jesus, celebração que revela o amor infinito de Deus pelos seres humanos. Elevemos um hino de louvor ao Pai, invocando: Jesus, manso e humilde de coração, fazei do nosso coração semelhante ao vosso. Jesus, manso e humilde de coração, Fazei do nosso coração semelhante ao vosso. A nossa primeira leitura está no livro de Deuteronômio, capítulo 7, de versículos 6 a versículos 11. Ó, Moisés falou ao povo dizendo: Tu és um povo consagrado ao Senhor teu Deus. O Senhor teu Deus te escolheu dentre todos os povos da terra para seres o meu povo preferido. O Senhor se afeiçoou a vós e vos escolheu não por serdes mais numerosos que os outros povos. Na verdade, sois o menor de todos. Mas sim, porque o Senhor vos amou e quis cumprir o juramento que fez a vossos pais. Foi por isso que o Senhor vos fez cair com a mão poderosa e vos resgatou da casa da escravidão, das mãos do faraó, rei do Egito. Saberás, pois, que o Senhor teu Deus é o único Deus, um Deus fiel, que guarda a aliança e a misericórdia até mil gerações para aqueles que o amam e observam seus mandamentos. Mas castiga diretamente aquele que o odeia, fazendo-o perecer, e não deixa esperar, mas dá-lhe imediatamente o castigo merecido. Guarda, pois, os mandamentos, as leis e os decretos que hoje te prescrevo, pondo-os em prática. Caríssimos irmãos e irmãs, estas são para nós palavra do Senhor. Um breve aviso: na região que estou aqui, venta bastante. A chuva um pouco mais intensa, como vocês podem ouvir ao fundo. E habitualmente cai a energia aqui nessa região. Então, se houver alguma interrupção, foi por isso, ok? O salmista respondeu com o Salmo 102. O amor do Senhor Deus, por quem o teme, é de sempre e perdura para sempre. Bendize, ó minha alma, ao Senhor, de todo o meu ser, seu santo nome. Bendize, ó minha alma, ao Senhor, não te esqueças de nenhum de seus favores, pois Ele te perdoa toda a culpa e cura toda a enfermidade. Da sepultura Ele salva a tua vida e te cerca de carinho e compaixão. O Senhor realiza obras de justiça e garante o direito aos oprimidos. Revelou aos seus caminhos a Moisés e aos filhos de Israel seus grandes feitos. O Senhor é indulgente e favorável. É paciente, é bondoso e compassivo. Não nos trata como exigem nossas faltas, mas nos pune em proporção às nossas culpas. O amor do Senhor Deus, por quem o teme, é de sempre e perdura para sempre. Vamos ao nosso evangelho de hoje, que está na... Não tem uma segunda leitura. Hoje é dia especial. Hoje é dia do Sagrado Coração de Jesus. Tem uma segunda leitura, que é a leitura da primeira carta de São João, do capítulo 4, de versículo 7 a versículos 16. Eu ia omitir essa leitura, mas vamos fazê-la. Caríssimos, amemo-nos uns aos outros, porque o amor vem de Deus, e todo aquele que ama nasceu de Deus e conhece Deus. Quem não ama não chegou a conhecer Deus, pois Deus é amor. Foi assim que o amor de Deus se manifestou entre nós. Deus enviou o seu Filho único ao mundo para que tenhamos vida por meio dele. Nisto consiste o amor. Não fomos nós que amamos a Deus, mas foi Deus que nos amou e enviou seu Filho como vítima de reparação pelos nossos pecados. Caríssimos, se Deus nos amou assim, nós também devemos amar-nos uns aos outros. Ninguém jamais viu a Deus. Se nós amamos uns aos outros, Deus permanece conosco e o seu amor é plenamente realizado entre nós. A prova de que permanecemos com Ele e Ele conosco é que Ele nos deu o seu Espírito. E nós vimos e damos testemunho que o Pai enviou o seu Filho como Salvador do mundo. Todo aquele que proclama que Jesus é o Filho de Deus, Deus permanece com ele e ele com Deus. E nós conhecemos o amor que Deus tem para conosco e acreditamos nele. Deus é amor. Quem permanece no amor, permanece com Deus e Deus permanece com ele. Caríssimos irmãos e irmãs, estas são para nós palavra do Senhor. Agora sim, vamos ao Evangelho de hoje, que está no livro do evangelista Mateus, capítulo 11, de versículos 25 a 30. Aleluia, aleluia, aleluia. Tomai sobre vós o meu jugo, e de mim aprendei, que sou manso, que sou de manso e humilde coração. Aleluia, aleluia, aleluia. Tomai sobre vós o meu jugo, e de mim aprendei, que sou de manso e humilde coração. Entenderam? Entendo. A proclamação do Evangelho do nosso Senhor Jesus Cristo, narrado segundo o evangelista Mateus. Naquele tempo, Jesus pôs-se a dizer: Eu te louvo, ó Pai, Senhor do céu e da terra, porque escondestes estas coisas aos sábios e entendidos e as revelastes aos pequeninos. Sim, Pai, porque assim foi do teu agrado. Tudo me foi entregue por meu Pai. E ninguém conhece o Filho senão o Pai. E ninguém conhece o Pai senão o Filho, e aquele a quem o Filho o quiser revelar. Vinde a mim todos vós que estáis cansados e fadigados,

entregue por meu Pai. E ninguém conhece o Filho senão o Pai. Ninguém conhece o Pai senão o Filho, e aquele a quem o Filho o quiser revelar. Difícil hoje. Que o Espírito Santo nos ilumine. Que o Espírito Santo nos ilumine. A solenidade do Sagrado Coração de Jesus, que a Igreja celebra hoje, encerra o mundo na infinita misericórdia de Deus. Jesus, diante das adversidades da missão, louvou a Deus focando os benefícios realizados em prol dos pequeninos. Foi assim que Jesus sentiu refrigério frente aos incrédulos e adversários. Nesse louvor, afirmações foram feitas e resumem a natureza da boa nova do reino dos céus. A verdade sobre Jesus é uma revelação de Deus, Deus Pai. Os pequeninos foram os escolhidos. A relação recíproca entre Jesus e Deus Pai é o motivo e o conteúdo dessa revelação. A forma como Jesus vivia o jugo da lei tornou-se a sua proposta pessoal para os discípulos, pois o manso e humilde de coração. Mestre e discípulos, portanto, partilham a mesma sorte. Na aceitação do jugo de Jesus, encontra-se a salvação. Não mais como escravos, mas como filhos. Não mais como escravos, mas como filhos. Veja que as coisas vão mudando, né? Jesus eleva uma prece de gratidão ao Pai por ter escolhido a sua mensagem, por ter escondido a sua mensagem aos sábios e tê-la revelado aos pequeninos. Os sábios e entendidos já têm uma ideia formada e não conseguem se abrir à novidade do reino. Provavelmente não lhes interessam as propostas do mestre periférico de Nazaré. É difícil mudar a mentalidade de quem se fecha em si mesmo. Considerando-se autossuficiente e acima dos outros, Jesus agradece principalmente porque os pequeninos estão disponíveis para acolher essa novidade e seguir os seus passos. Os pobres e pecadores ocuparam um lugar importante no coração do Mestre, que está cheio de amor, misericordioso para os deserdados da vida. Jesus diz que nossa vida deveria ser sempre leve e feliz. Jesus disse que a nossa vida deveria ser, né, sempre leve e feliz. Aprendei de mim, que sou manso e humilde de coração. Talvez uma só vez, com palavras suas, tenha o Senhor Jesus apelado para o seu coração. Ele salientou esse único traço, mansidão e humildade, como se dissesse que só por esse caminho quer conquistar o homem, que mediante a mansidão e a humildade quer ser o rei dos corações. Todo o mistério do seu reinar se exprimiu nestas palavras. A mansidão e a humildade cobrem, em certo sentido, toda a riqueza do coração do Redentor. Mas também aquela mansidão e humildade o desvelam plenamente.

e melhor nos permitem conhecê-lo e aceitá-lo. Tornam-no objeto de admiração suprema. A bela ladainha ao Sagrado Coração de Jesus é composta de muitas palavras semelhantes. Além disso, das exclamações de admiração pela riqueza do coração de Cristo. Meditemo-las com atenção nesse dia. Assim, no fim deste fundamento, desse momento, desse ciclo litúrgico da Igreja, que se iniciou com o primeiro domingo do Advento e passou pelo tempo do Natal, depois pelo tempo da Quaresma e da Ressurreição até Pentecostes, ao domingo da Santíssima Trindade, ao corpo de Deus. Apresenta-se discretamente a festa do Coração de Jesus. Todo esse ciclo se fecha definitivamente nele, no coração de Deus, Deus homem. Dele irradia cada ano toda a vida da Igreja. Este coração é fonte de vida e de santidade. Coração que é fonte de vida e de santidade. O coração manso que nos dá descanso. No manso coração de Jesus, um refúgio de amor. Naquele tempo disse Jesus: vinde a mim todos vós que estáis cansados e fadigados, sob o peso dos vossos fardos, eu vos darei descanso. Tomai sobre vós o meu jugo e aprendei de mim, que sou manso e humilde de coração, e vos encontrareis descanso. Meus caríssimos irmãos e irmãs, hoje na Igreja é solenidade do Sagrado Coração de Jesus, e hoje é uma daqueles encontros que toca muito. O Sagrado Coração de Jesus é a escola que nós nunca devemos deixar de frequentar, justamente pela ordem de Jesus, que diz: aprendei de mim, que sou manso e humilde de coração. Esse coração é um aprendizado para toda a nossa vida. Inclusive, muitas vezes nós estamos desalentado, perdido, sem sentido na vida, sem saber para onde caminhar, né? Racionalmente ou com raciocínio não teria condições de responder ao chamado de Deus. Foi preciso que ele nos tomasse pelo coração. E ele tem esse poder de tocar os corações mais endurecidos, mais enrijecidos. Ele é manso. Ele chega como um amigo muito íntimo. Inunda o nosso coração de amor, de perdão, de consolação. Depois vem o golpe da sedução. Nosso coração está tão envolvido com o dele que fica impossível se afastar dele. Diria que se afastar é uma morte. É melhor morrer nos braços de Jesus e dentro do seu coração do que fugir desse amor. Ele é humilde, revela o homem ao próprio homem. Dizia São João Paulo II, num dos seus documentos mais célebres: o homem, abro aspas, o homem que deseja compreender a si mesmo
profundamente e não apenas de acordo com padrões e medidas imediatos, parciais, muitas vezes superficiais e até ilusórios. Ele deve, com a sua inquietação, incerteza e até mesmo com a sua fraqueza e pecaminosa, com a sua vida e morte, aproximar-se de Cristo. Fecho aspas. Deve entrar no Sagrado Coração. Este é o coração de Cristo, cheio de amor pela humanidade. Hoje, Ele quer visitar você e dar-lhe a graça de que você mais necessita, que é o sentir-se profundamente amado por este coração. Que desça sobre cada um de nós e permaneça em nossos corações a bênção do Deus Todo-Poderoso, que é Pai, Filho e Espírito Santo. Amém. Amém.

Bora, bora, dando sequência. Nossa, tá feliz? Você está feliz? Conte para nós, você está feliz? Não? Claro que sim. Bora!

foto linda, hein? George Bolt. Um cérebro técnico olhando aos seus atletas. Coisa linda. Parabéns, Jorge. Foto linda, hein? Ah, Vladimir Augusto, obrigado. Ana Paula Campione, obrigado. Mauro de Valete, obrigado. José Barbosa, obrigado. Elias Fraga, obrigado. Obrigado, vocês estão chegando agora, obrigado. Um ótimo dia, um estupendo dia para vocês. Nós vamos ficando por aqui, né? Vamos ficando por aqui. Encerrando mais uma edição para esse dia especial, dia do Sagrado Coração de Jesus, dia dos namorados. Uma sexta-feira espetacular para vocês. E eu volto já para a gente caminhar para o encerramento. Vamos?

Para o meu amor, para o meu amor, nesse dia 12, vivendo ao seu lado, conheci a sinceridade dos seus gestos que me fazem amar a vida. Buscando com você novos projetos futuros, como foi bom conhecer você. Na sua presença, a minha música recolhe em suas notas as canções mais profundas de amor e ternura. Nos impactos e cruezas da vida, nosso amor se consolida na transparência de vida, sem ofuscar o grande amor que nos une. O amor é paciente, o amor é benigno, o amor é calmo e sem amargura, o amor é compassivo, provado no ouro da compreensão, do silêncio e do perdão. Meu amor, eu compreendo sua preocupação por mim, por isso lhe agradeço. E mesmo que a minha atenção tenha algumas vezes se desviado por alguns instantes, tenha certeza, não deixou de ser menos intensa. Às vezes, a pequena distância parece um oceano imenso, mas nosso amor se fortalece na certeza de que não há distância para quem abraça o infinito. Eu amo você porque, quando nos encontramos, em nossa comunicação, não há segredo nem mistério. Porque mesmo quando fico em silêncio, triste pela dor, pelas decepções da vida, você acredita em mim e me acolhe. Porque começo a entender que podemos sempre nos perdoar, esquecer as mágoas e recomeçar a cada dia. Eu amo você porque leio em seus olhos a sinceridade que procuramos juntos o caminho do mesmo sonho. Amando você, conheci a entender com o coração que nossas vidas se constroem a cada dia. Cantando juntos a canção da coragem, da compreensão e da ternura. Vamos continuar navegando na canção do amor. Sou feliz por ter conhecido alguém como você. Por isso lhe desejo de todo o coração que as bênçãos de Deus estejam sempre em sua vida para podermos prosseguirmos juntos em busca da mesma pérola. Bom dia. Como é bom. Como é bom poder estar aqui. Como é bom. Gostaria de poder ficar a manhã toda, mas o dever me chama. Então vamos caminhando para a reta final. Vamos caminhando para o encerramento de mais uma edição do nosso querido Despertar. E me aperta mais o coração saber que vai haver uma interrupção aí, para depois migrarmos para o YouTube. Agradecendo a Deus pela sua companhia, pelo seu carinho, pela audiência, pela sua deferência e pela oportunidade de começarmos mais um dia sob a proteção divina. Hoje é um dia muito especial. Celebramos o Dia dos Namorados e também a solenidade do Sagrado Coração de Jesus, fonte inesgotável de amor, misericórdia e esperança para todos os povos. No Evangelho, Jesus eleva uma prece de gratidão ao Pai por ter escondido sua mensagem aos sábios e entendidos e tê-la revelado aos pequeninos. Muitas vezes, aqueles que se julgam autossuficientes não conseguem abrir o coração para a novidade do Reino de Deus. Já os humildes, os simples, os que reconhecem sua necessidade de Deus, acolhem com alegria a mensagem de amor e de salvação. Os pobres, os sofredores e os pecadores sempre encontram lugar no coração misericordioso de Jesus. E é desse mesmo coração que brota o convite para que vivamos uma vida mais leve, mais feliz e mais cheia de amor. E hoje, de forma muito especial, celebramos o amor. Hoje, os olhares se encontram com mais ternura. Os abraços são mais apertados, os beijos carregam mais significados e as palavras ganham um brilho diferente. Hoje é dia de caminhar ao lado de quem amamos, de agradecer pela companhia, de dizer eu te amo sem economizar sentimentos
e de demonstrar esse amor através dos pequenos gestos que transformam a vida. Que os casais renovem suas promessas de carinho, respeito, fidelidade, que os lares sejam fortalecidos pela presença de Deus e que o amor seja sempre o alicerce das famílias. Lembremos-nos, o amor verdadeiro não se mede apenas nos momentos felizes, mas na capacidade de permanecer juntos diante das dificuldades, de perdoar, compreender e recomeçar sempre que necessário, sempre que necessário for. Neste Dia dos Namorados, que o Sagrado Coração de Jesus derrame bênçãos abundantes sobre todos os apaixonados, sobre os casais, sobre as famílias e sobre aqueles que ainda aguardam o tempo de Deus para encontrar um grande amor. Que o amor de Cristo habite em nossos corações e faça de nós instrumentos de paz, bondade e misericórdia. Feliz Dia dos Namorados. Que seu dia seja repleto de amor, gratidão e felicidade. Fiquem com Deus. Tenha uma excelente sexta-feira. E lembrem-se sempre, quem ama, aproxima-se de Deus. Quem traz Deus no coração, nunca caminha sozinho. Até a próxima edição do Despertar, segunda-feira. Forte abraço, muita paz, muita saúde e que Deus abençoe você e toda a sua família. Deus abençoe você e toda a sua família. Um beijo na veia mais importante do seu coração. Um beijo repleto de amor, carinho e gratidão. Até mais. 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

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Até a segunda. Até domingo, na rodada de esportes.

0: 8:29.
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Isso aí, bom dia, bom dia, bom dia pra você. Foi difícil levantar da cama hoje? Sexta-feira, minha linda! Chegou chegando com essa chuvinha gostosa aqui em Piracicaba. Mas que delícia, gente, que delícia, né? Queria ficar mais na cama, mas não, vamos levantar. Hoje é sexta-feira, sextou, gente. Dia tão esperado da semana, né? Pra quem trabalha de segunda a sexta, maravilha! Bora lá curtir mais um expediente. É isso aí! Mas para você que ainda vai trabalhar sábado ou domingo, fica a dica. Relaxa aqui com a gente hoje, curte o nosso programa e bora que a vida é feita para ser feliz. É isso aí. É sexta-feira, mas amanhã é sábado, depois temos domingo, dias maravilhosos ainda para curtir. Não é? É sim, gente. Tô com um problema aqui no áudio, não tô me ouvindo. Ai, ai, ai. Gente, então, que legal, né? Tanto falei que aqui Piracicaba tá chovendo. Tá chovendo aí onde você está? Aqui uma parte do estado de São Paulo vai ser dia chuvoso hoje, amanhã. É, então onde vai ter festa? Ai, ai, ai, ai, né? É, mas tomara que na hora da festa dê uma trégua, né? Mas é muito bom a chuva. A chuva é maravilhosa. A chuva ela pode molhar a estrada, mas ela não precisa, né, apagar os nossos sorrisos. O dia todo, hoje é sexta-feira maravilhosa. Isso aí, né, gente? Que legal. E mais ainda, sexta-feira é muito romântica. É dia 12 de junho, dia dos namorados. Está preparado? Se preparou? É? Comprou já o presente pro seu boy, pra sua mina? Não? Ah, ainda dá tempo, gente. Ainda dá tempo. É, sim, dia dos namorados. É, mas mesmo com chuva, gente, bora lá, que nós vamos chamar os nossos amigos aqui. Sempre clareando, clareando nossos pensamentos, clareando nossas estradas, nossos movimentos, nossas vibrações. É isso aí. Vamos jogar luz, clarão, clarão divino para iluminar todas as mentes deste mundo que precisa, né? Precisa. Muitas guerras, muitas notícias que não são tão legais. Por isso que a gente precisa clarear. E o clarão tem que vir de onde? De dentro do nosso âmago, nessa nossa centelha divina. Então vamos espalhar, porque junto clareando junto, a gente espalha o bem. E é isso que a gente precisa, que o nosso clarão de luz chegue até os corações mais endurecidos. É isso aí que vai derretendo essa pedra, vá lapidando. É isso aí, gente. Bora lá então com roupa nova. Vem, meus lindos, vambora.

nesta vida. Um pouquinho só, mas aquele pouquinho basta, basta. Um pouquinho de luz basta. Aquela lanterninha do celular, gente, na escuridão, ele é tudo. Então, um pouco de luz é, sim, um clarão do bem. Isso aí, gente. Então, hoje é sexta-feira, dia dos namorados, muita festança por aí. 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É, já comprou um ramalhete de flor? Não. Pra sua amada? Não, não. Mandou um bilhetinho já de manhãzinha, assim, cedinho, já cheio de coraçãozinho, cheio de florzinha? Não, ainda dá tempo. Bora lá. Um perfume maravilhoso. 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Então vamos lá. O Fred e o Fabrício, eles vão cantar pra gente que hoje é sexta-feira, gente. Bora lá, então.

0: São Paulo!
1: Isso aí! Sexta-feira! Eles aguardaram a semana inteira para falar com a amada dos perrengues da semana. Não via hora de encontrá-la. Que legal sentir todas essas emoções. E hoje é dia de extravasar. Porque é sexta-feira e porque é dia dos namorados. Então, bora lá. Tava escutando essa música aqui. Lá atrás. Meu namorado me buscava na escola todas as noites, porque eu trabalhava durante o dia todo, às 7 horas eu estava ali batendo meu cartão, saía voando, tudo a pé, saía voando, descia ali no bairro São Dimas, cortava, tomava banho, jantava, subia novamente, porque a escola era no outro bairro, subia a pé, tudo a pé, para estudar, até tipo 15 para 11 que terminava as aulas, mas estava lá, ponta firme toda noite. É isso aí, gente, é isso aí. Bons tempos, é isso. Namorar é muito bom. E a vida, e o namoro não pode acabar, né? A gente sempre tem que estar namorando. Que seja namoro de 20, 30, 40, 50 anos, 60 anos, mas que continue o namoro. Ele vai mudando de forma, mas ele não desaparece. É isso aí, é muito bom namorar. Você que tá namorando, bora namorar, gente. Bora namorar. Então vamos lá, hoje que dia que é? Então hoje é dia do quê? Hoje é dia de junho. Vamos ver se, além do dia dos namorados, vamos ver se tem mais alguma coisa que a gente vai celebrar hoje. Então bora lá. O dia 12 de junho é conhecido principalmente no Brasil, gente. Porque ele não é mundial, é no Brasil. Como o dia dos namorados. Ela é data celebrada desde 1948, lá atrás. E a escolha desta data foi uma estratégia comercial para movimentar o comércio em um mês de vendas fracas. E foi estrategicamente colocada na véspera do dia de Santo Antônio, que vai ser amanhã, o famoso santo casamenteiro. É, amanhã é feriado aqui na nossa cidade de Piracicaba, porque ele é o padroeiro da cidade. É isso aí. Então, amanhã aqui em Piracicaba City, feriado. Não sei se as lojas do centro vão abrir, não sei ainda o horário, mas aqui é feriado, 13 de junho. Olha, então, tudo estrategicamente colocado, gente. Ó, brasileiro é fogo, hein? Mas que bom. Nos Estados Unidos é Valentine's Day, né? Não sei o dia, mas não é o mesmo de hoje, não. Mas quem mora lá nos Estados Unidos, em outros países afora, comemora dia 12 de junho. Eu tenho certeza. Porque fica na cabeça, né? Fica na mente, fica gravado. É isso aí. E às vezes a pessoa está em outro país, mas a namorada está aqui, certo? Então trocam-se mensagens, presentes via internet, via online. É. E hoje também é o dia mundial, contra o trabalho infantil, uma data de conscientização e mobilização coordenada globalmente. E no Brasil, por entidades como o FNPETI, é isso aí, nem sei o que quiser isso aí, que sigla esquisita, FNPETI, é, depois a gente vai saber o que é isso aí. E hoje também é dia da Rússia, olha a Rússia aí, que está num embate com a Ucrânia há anos aí, que falava-se que ia ser em meses, está já há anos, 4 anos, meu Deus, e numa coisa que não termina mais. Deu tempo até de se criarem drones com bombas agora, meu, ó, só Jesus. Então é o dia da Rússia, feriado nacional, que ele celebra a adoção da Declaração de Soberania do Estado da Rússia. Olha só. E também a Independência das Filipinas. Feriado que celebra a independência do país. Olha só. Então, ó, dia das Filipinas, dia da Rússia, dia mundial contra o trabalho infantil, muito importante. Lugar de criança é na escola. Certo? Criança de 7 a 12 anos, elas têm que estar matriculadas na escola, há 14 anos, né? Que termina o ciclo. E depois dessa idade, tem menor aprendiz. Tem menor aprendiz, que é ótimo também, mas sempre na escola, sempre com estudo, que é o estudo que salva o ser humano, é o conhecimento, conhecimento de si mesmo, conhecimento. Então, o trabalho infantil é uma escravidão, né? Uma escravidão, assim. Escraviza as crianças, põe lá no sinaleiro para vender. Quantas vezes a gente passa, tem crianças no sinaleiro vendendo bala, pedindo. É complicado, gente, é complicado. Então, hoje que a gente reflita, né? Dia Mundial contra o Trabalho Infantil. É uma tristeza que ainda hoje, no nosso século, que se diz tão adiantado, ainda tenha essa concepção de trabalho ainda, que põe crianças. Não estou falando de adolescentes que possam estar fazendo um técnico, possam estar fazendo menor aprendiz, que tem várias empresas, certo? Que insere já o adolescente. Às vezes ele já é inserido numa coisa que ele vai gostar de fazer, que vai ser uma profissão para ele. Certo? Então é bom. Mas o trabalho, esse que é, escraviza essas crianças, não. Quantas carvoarias, né? A gente não ficava sabendo que acontecia isso. E coisas que a gente nem, nos confins do mundo, a gente não enxerga, né? Não enxerga. Então é isso aí, que cada um tenhamos a consciência disso, né? Que a gente não participe disso tudo. Então é isso aí, então, gente. Hoje é dia 12 de junho, dia de um monte de coisa aí. Ah, vamos lá, vamos tocar o Daniel. O Dani, vem aqui, Dani, direto do coração. Bora lá, então, só se for agora.

0: fica aí de zoeira aí, você vai ver, vai perder a paixão no Dia dos Namorados. Não fica de zoeira, não. Não fica de zoeira, gente. É, o Daniel mandou aqui, dói direto no coração, né? Não, principalmente Dia dos Namorados. Não, não, não, não fica de zoeira, não. É, gente, amanhã é dia de Santo Antônio, e tem praça na catedral. Tem na Praça da Catedral, tem praça na Catedral. Na Praça da Catedral, aqui em Piracicaba. É, você que não é de Piracicaba, tá aqui na região, mora aqui pertinho, são nossos vizinhos aqui. Vem aqui, todo final de semana tá tendo festa na praça, certo? Por conta do Festa Junina e por conta do padroeiro aqui da cidade. E como ele vai ser? É Santo Antônio amanhã, dia de Santo Antônio, então a comemoração já começa hoje. Hoje vai ter. Dia 12 de junho, às 20 horas, tem o Flash Night, anos 70, 80 e 90. E quem não gosta dessas músicas, gente? Não tem uma música. Vai num aniversário de 15 anos pra ver. Hoje eu não sei, faz tempo que eu não vou. Mas sempre toca. Toca essas músicas aqui lá de trás. Lá dos Flash Nights aqui. Flashback, Flash Night da 70, 80 e 90. E é muito gostoso, muito gostoso. Então vai ser uma festona lá. Espero que na hora não chova, né? Não chova, não chova. E amanhã, que é feriado em Piracicaba, dia de Santo Antônio, nosso padroeiro, vai ter a venda do bolo de Santo Antônio, gente. E faz fila, viu? Faz fila pra moçada aí, ó. Das 6 da manhã até a meio-dia. É, tá R$ 40 o pedaço, hein? Já vai com o bolso cheio, porque é R$ 40 o pedaço. Então, das 6 às 12 horas. É isso aí. É isso aí. Mas tem que ir logo. Mas tem que ir logo. E daí à noite, às 18 horas e às 21 horas, vai ter o show com Claudemir e Moisés. Então, eles vão lá no palco, cantam às 18. Depois eles voltam às 21. Sabe por quê? Porque às 19 horas vai ter o Jogo do Brasil no telão lá da Praça da Festa. Então você pode curtir o show, né, da dupla aqui que é de Piracicaba, Claudemir e Moisés, às 18 horas. Você vai lá, curte o clima lá gostoso da música dessa banda que é muito legal. E depois você assiste o jogo lá no meio do povo, lá gostoso, comendo uns quitutes gostosos. E depois que terminar o Jogo do Brasil, você continua no show lá com o Claudemir e Moisés. Olha só que sábado agitado. Legal, gente, muito bom. Então você vai fazer hoje, dia dos namorados, e amanhã, dia de Santo Antônio. É isso aí. E você que quer pegar um pedaço de bolo, comprar um pedaço de bolo, das 6 da manhã até meio-dia. Tem que ir logo, porque faz fila, hein? Faz fila, fila e fila bastante. Não tem jeito, não, gente. Ai, ai. Eu não, acho que eu nunca peguei, comprei o bolo de Santo Antônio. Acho que nunca. Acho que é porque eu faço bolo, então. Então, não faço. Ai, vamos lá, então. Eu vou comprar. Ó, toda vez que você me passa e você fala oi, o Magalhães está cantando aqui, ó. Léo Magalhães. Oi.
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Magalhães. Oi! Quantos namoros, quantos relacionamentos começam com oi? Tudo bem? Vem sempre aqui? Né? Quem nunca? Sim, eu acho que já está ultrapassado isso, não? Acho que já está. Acho que já perdi o time faz muito tempo. Mas que legal. Olha aqui, apareceu um poema. Ó, poema para o Dia dos Namorados. Bora lá, gente. Bora lá. Hoje é dia romântico. Bora lá curtir. O amor não se mede pelo tempo, nem pelas palavras que se dizem ao vento. Ele se revela nos pequenos gestos, nos abraços sinceros e nos momentos mais simples. Amar é caminhar lado a lado, mesmo quando a estrada apresenta desafios. É celebrar as alegrias compartilhadas e encontrar força um no outro nos dias difíceis. Neste Dia dos Namorados, que o carinho floresça em cada olhar, que a gratidão habite cada coração e que o amor seja sempre um porto seguro. Porque amar é mais do que sentir, é escolher todos os dias permanecer. É transformar a vida em um encontro constante de respeito, cumplicidade e felicidade. Então, feliz Dia dos Namorados e que nunca faltem motivos para sorrir, sonhar e agradecer pela presença de quem faz o coração bater mais forte. Tum, tum, tum, tum, tum, tum. É, eu sei como é, porque quando você assim, está naquele início de namoro, né? Aquela engrenagem toda, o nosso organismo fica, né? O coração acelera, a boca seca, até arrepia, né? É muito bom sentir isso. E não pode ser, isso aí não pode se perder no meio do caminho. Não pode, não pode. É uma conquista diária, né? O namoro é uma conquista diária que pode se perpetuar por muitos anos, ficar por muito tempo. O namoro não precisa acabar, não. Pode, ele fica lá direitinho na vida da gente. É isso aí. Porque essas emoções, é muito gostoso sentir essas emoções. Faz bem para o coração, bem para a alma, bem para a nossa mente. É isso aí. E hoje, gente, quem assistiu ontem a... Você acredita que eu não consegui assistir a abertura da Copa ontem? Eu não consegui. Não consegui. Já cheguei, já estava quase terminando o jogo de abertura lá com o México. Ai, é com a África do Sul. Eu perdi. Peguei só já o finalzinho. E depois também nem me dei conta de assistir mais as reportagens, né? Porque é tudo só Copa. Eu sei que hoje nós teremos abertura, né? De novo também lá em Los Angeles. E parece que a Anitta vai cantar também, vai fazer abertura lá, certo? Com as músicas, não sei, espero que não seja com o hino nacional. E não sei, então vamos aguardar hoje, né? Vamos aguardar hoje, porque estão muitas coisas hoje, né? Muitas coisas hoje. E o Brasil amanhã. Amanhã, às 19 horas, o Brasil joga. É, bora lá. Já comprou sua amarelinha? É. Pode ser uma camiseta amarela mesmo, gente. Não tem problema, não. Tá, eu não sei o preço aí, mas tá meio salgadinho aqui pro nosso bolso. Tá salgadinho, é isso aí. Mas é bom, né? É muito bom. Vou escolher uma música para tocar aqui. Ah, vou tocar o Furdúncio? Não. A minha amiga. Ah, não. Essa aqui ainda não. Ah, vou lá pro WhatsApp. Vamos lá pro WhatsApp, porque eu tô meio perdida hoje aqui. Bora lá, essa aqui já falei. Vamos lá. Cadê? Quem chegou? As meninas? Chegaram aqui, as minhas meninas? Meninas do...

Brasil varonil, olha só quanta gente. Acordaram cedo hoje, hein, gente? Tá chovendo. Dorcas, 5h30 da manhã. Dorcas. É, bom dia, Dorcas. Pois chegou a Denise. Que sexta-feira seja de muita paz, amor e alegrias. Que seja, que assim seja. Pois a Rosângela chegou aqui. Sexta-feira, sua linda. Até que enfim a sexta-feira chegou. Desejo um dia lindo e abençoado para nós. Né? Já fomos abençoados com uma chuvinha bem gostosa, que estava difícil de deixar a nossa cama tão quentinha, que delícia. Depois chegou a Marilena. Marilena já pronta pro batente, que sexta-feira lá no ateliê é corrido, é corrido, é entrega dos pedidos. É preciso amor para poder pulsar. É preciso paz para poder sorrir. E é preciso a chuva para florir. Então ela chegou. Feliz dia para nós. É isso aí. Está sendo, está sendo. Depois chegou a Lia que foi abrir o portão para receber o dom. Um beijo para vocês. Daí chegou a Sandra Rezende. Não existe vida perfeita, existe você dando o melhor de si todos os dias. Exatamente assim. E todos os dias ele tem que ser melhor do que foi o anterior. Que eu seja melhor hoje do que fui ontem. E que amanhã eu seja melhor ainda do que fui hoje. É isso aí. É isso aí. Daí chegou Lili Lizete. Sextou? É o que tem para. E o que tem para hoje? Sorrir. Agradecer e ser feliz, é isso aí. A gente tem que procurar motivos para ser feliz, para sorrir, para sorrir. A Roseli também já chegando lá no seu trabalho. Que a vida nos surpreenda de um jeito bom. Olha só, e me manda uma xícara fumegante de café com leite. Ai, que delícia! Chuvinha gostosa, uma caneca de café fumegando nas mãos. Tudo de bom. Você parada ali na janela, observando a chuva cair. Ai, quem pode, pode, né? Que delícia, gente. Mas que delícia. Então, meninas, bom dia para vocês, ó. Que delícia! É isso aí! Sexta-feira, dia dos namorados! É isso aí, gente! Manda um coraçãozinho pro seu amor! É isso aí! Eu vou tocar o furdúncio. Venha, Robertão! Eu adoro essa música, gente! Olha que início de música deliciosa!

Roberto Carlos Furdúncio. É, ele deve ter passado uns perrengues, né, com as namoradas dele. E elas com ele, né? Porque onde ele vai, é aquele enxame de mulher atrás dele. É, ser namorada de gente famosa não é, deve ser fácil, não, gente. É muito legal, né? É muito legal. 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Pelo WhatsApp. É isso aí. Fica de fora, não. Tecnologia é muito bom. Tecnologia é muito bom. Hoje eu queria falar sobre precariedades. Sabe o que é precariedade? É, a situação está precária. Você já sabe o que quer dizer isso? Precário. Eu acho que nós estamos vivendo num momento precário. É, muito precariedades acontecendo nesse nosso Brasil varonil, nesse mundo maravilhoso de Deus, Senhor dos Exércitos, glorioso. Então, precariedades, suas motivações e consequências. A precariedade surge quando algo essencial em nossa vida se encontra fragilizado, insuficiente ou instável. Ela pode estar presente nas condições de trabalho, na saúde, nos relacionamentos, na educação, nas finanças e até mesmo nos valores que orientam nossas escolhas. Olha, eu acho que de todos esses, o pior é esse aqui, nos valores que orientam nossas escolhas. Porque quando a gente escolhe errado, fica precário. A situação fica precária, né? Então a gente tem que tomar muito cuidado com o que a gente escolhe, o caminho que a gente escolhe na nossa vida. Porque aí que vai direcionar se a gente vai ter sucesso ou vai passar momentos difíceis. Motivações da precariedade: falta de planejamento e prevenção. Desigualdades sociais e econômicas, ausência de oportunidades, decisões impulsivas ou mal avaliadas, falta de investimento em conhecimento e desenvolvimento, descuido com aquilo que é importante, individualismo e indiferença diante das necessidades do próximo. Eu não, eu vou fazer um parênteses bem grande assim sobre todas essas motivações aqui e vou falar assim que são todas, nós estamos, o mundo está vivendo tudo isso, certo? Está tudo isso, tudo isso, tudo isso. Mas estamos, o mundo está precário. Mas a gente não pode deixar o nosso mundo interior precário. É diferente. É aí que a gente tem que ter um discernimento, né? O mundo pode estar. O mundo não, o mundo é perfeito. O mundo é bom, Sebastião. O problema somos nós, seres humanos, que temos os nossos problemas, os nossos equívocos e causamos todas essas precariedades, né? Por conta das nossas escolhas, por conta dos nossos movimentos. Então, por isso que educação, conhecimento, a gente tem que se instruir. De alguma forma, temos que evoluir para sairmos deste estado de precariedade. Porque é um estado, a gente pode sair dele. É um estado momentâneo, a gente vai sair. É isso aí. Agora, as consequências, o que motiva, a gente já sabe. Consequências da precariedade. Quando é precário, quando a situação está precária, o que que acontece? Insegurança e instabilidade, sofrimento emocional e desgaste psicológico. Diminuição da qualidade de vida, limitação de oportunidades futuras, conflitos familiares e sociais, perda da confiança e da esperança, ciclos de dificuldades que tendem a se repetir quando suas causas não são enfrentadas. É isso aí que eu acabei de falar. São momentos que a gente tem que enfrentar e falar: não, tá legal, a minha vida não tá legal, meus pensamentos não estão conforme deveria ser para me levar para um estado melhor. Então, vamos estudar o que está acontecendo e vamos melhorar. Cada um melhorando
o seu interior, seu individual, para servir melhor a coletividade. Eu penso dessa forma, né? Vamos embora. Então, a reflexão que fica. Toda precariedade é um sinal de que algo precisa de atenção. Muitas vezes, ela não surge de repente. É resultado de pequenas negligências, escolhas ou circunstâncias acumuladas ao longo do tempo. Da mesma forma, sua superação também não acontece de um dia para o outro. Ela começa quando reconhecemos a realidade, assumimos nossa parte de responsabilidade e buscamos construir, pouco a pouco, condições mais sólidas para nós e para os outros. Que possamos refletir sobre aquilo que estamos cultivando hoje, pois o que deixamos enfraquecer tende a se tornar precário, mas aquilo que cuidamos com dedicação tem maiores chances de florescer e gerar bons frutos no futuro. O futuro, ele não fica tão longe, gente. O hoje é o futuro de ontem, certo? E amanhã, sábado, é o futuro de hoje, certo? Então, a gente tem que saber que a gente vai... As escolhas que eu fizer hoje, amanhã, se eu não lavar a roupa hoje, amanhã ela vai estar suja. Funciona assim. O futuro de hoje é o amanhã, porque a gente fica empurrando o futuro lá longe, mas ele está aqui pertinho. O futuro de hoje, amanhã, como hoje, é o futuro de ontem. Ontem, hoje, amanhã. É assim que funciona. Bora lá, então. Então, vamos escutar uma musiquinha bem gostosa. Eu vou tocar a música com a minha amiga Marilena. A Marilena, antes dela pegar lá no batente pesado, né, Marilena? Hoje é sexta-feira. Ela pediu, sabe que hoje ela tá invocada, Marilena. Bora lá, então, Marilena. Cheguei.

Leandro e Leonardo. É, Leandro e Leonardo cerveja, é fim de semana, que legal. É isso aí, gente. Ai, que delícia, né? Mais cerveja geladinha. Ontem eu tava falando com a minha neta, lá em Orlando, ela está em Orlando. Gente, lá sabe quantos graus estavam? Era 7 horas da noite lá e aqui eram 8 horas. Estava 28 graus. O sol a pino. Meu Deus, gente, o calor infernal que é aquele lugar. Quando é calor, é muito calor. Você frita um ovo na rua ali, ó. Frita. É. Mas quando é frio, nossa, um ventinho assim já gela a sua alma, congela. Ah, mas naquele calor lá, uma cervejinha gelada, que nem os nossos amigos aqui, Leandro e Leonardo, cantaram, nossa, é tudo. Ela nem faz efeito, porque no calor é tão grande que ela entra e já evapora. Já evapora, porque é muito quente. É muito quente. É muito quente. Ai, Senhor. Mas então, né? Ontem, 28 graus lá, 7 horas da noite, e nós aqui, nós estávamos aqui ontem a 13 graus a hora que ligou, é 13, 15 graus de diferença. Senhor, mas é muito bom, muito bom. A minha pititica tava com febre, judiação. Ai, tomara que ela esteja melhor. Meu celular tá pitando aqui, tem gente mandando notificação. E eu não acho lugar para diminuir essa notificação, esse barulho. Preciso fazer um curso com o tiozão da IA. Ai, meu Deus do céu. Ai, gente, bora lá, não? Bora lá. Esse final de semana vai ter jogo aqui para nossa equipe da Web Interiorana. É, foram convidados aí a transmitir uma final ali no Sindicato da Alimentação, que fica ali em Santa Terezinha, né? É, vai ser domingo, domingo, 9 horas da manhã. Então, pela internet, aqui pelo YouTube, eles vão transmitir, mas eles mandam um recadinho aqui pra gente, a gente coloca lá no Instagram, daí já manda lá pro YouTube e assim vai. Vai ser às 9 horas, ali no Sindicato da Alimentação. Será o João Mendonça, narrador, ou Rogério Silvino? Nos comentários, Gilson, bom sucesso na técnica, né? Na técnica. E o Jota Duarte na câmera para levar as imagens certinhas para vocês. É isso aí, gente. Ai, ai, né? Vai ser uma final, né? O povo gosta de deixar registrado as finais dos jogos, né? Dos campeonatos. Que tem vários, vários jogos aqui de amadores, gente. Que é, nossa, mas dá uma audiência daquelas, viu? O povo gosta. É muito bom, muito bom. E parece que vai ser um jogo assim de bem, pessoas bem adultas já, sabe? É, bem adultos. Então vai ser legal, vai ser legal. E quando a gente fala de futebol, a gente fala de uniforme. Provavelmente esse time já está assim todo equipado, porque provavelmente ligou lá para o Roberto Uniformes. Então já entra com o pé direito, já com gol já de placa. 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Só ligar lá para ele. 19996568383. E eu vou de novo, novamente, agora lá pro WhatsApp. Que o povo tá chegando, é isso aí. É isso aí. Quem chegou já chegando já foi seu José Maria. É lá. Bom dia, grupo. Bom dia, seu José. Eu acho, preciso confirmar com o Gil. Se eu esqueço, eu esqueço. Tem que ser na hora, senão depois eu esqueço. Mas eu acho que o seu José Maria é lá de Americana, que é os nossos amigos aqui, os nossos vizinhos. Depois chegou o seu Rogério Silvino. É, o Rogério Silvino, da RS Mecânica, lá do Distrito de Tanquinho. 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Então marca lá, 19998575630. 19998575630. Agora tem que agendar, porque tá bombando lá. Ainda bem, né, Rogério? Ainda bem. Manda um grande abraço pra dona Cristina aí de Tanquinho e o povo todo simpático aí de Tanquinho. Depois chegando, George Bolt. George Bolt fez um post aqui para mim. Bom dia para Magal, da Web Interiorana. Aê, Jorjão. Aí, Jorjão é de Santa Bárbara City. Aqui, nossos vizinhos barbarenses. É, sempre aqui na escuta. Grande abraço para vocês aí.
E chegou também a Ana Maria Zacarias. É a Ana Maria Zacarias ali de Iracemápolis. Bom dia, Ana. Tudo bem por aí? Conseguiu chegar a tempo hoje, Ana? É legal. Hoje é dia dos namorados, hein, Ana? Bora curtir lá, hein? Olha lá. Isso aí, gente. É isso aí. Então, um grande abraço para vocês, né? O Rogério deve estar, sim, se lascando lá de tanto trabalho e já tem que se preparar para os comentários do jogo também que vai ter no domingo. Que legal, mas que legal. É, a gente não pode ficar parado, não. Tem que ir à frente, aí, ir para frente e bora lá. Bora lá, vamos chamar mais uma musiquinha aqui? Ah, eu vou trazer, sabe quem que eu vou trazer? Já que temos final de semana, eu vou chamar o Rick Renner já, que é pra gente já ir para dançar pra caramba com o Rick Renner. Gosto muito desta música, gente.

Que delícia de música, gente! Não sei vocês, mas eu dancei. Que delícia! Ai, senhor, não. Ai, só rindo mesmo que o povo que manda as coisas aqui no WhatsApp. Jesus! Feliz dia dos namorados! É, ó, meu namorado eterno mandou pra mim. Ah, precisa se mandar esse daqui no dentista? Olha só, um dente só. Meu Deus, eu arrumei meu dente aqui, eu tinha um dente, problema no dente aqui, tava me irritando, falei, não vou, fiquei com o aparelho 3 anos, gente, nossa, que, ai que furdúncio, que é horrível, não é legal não, não é horrível, é horrível porque não te deixa comer direito, tudo que você come enrosca, mas no final, muito bom, o resultado maravilhoso. É, indico, viu? Indico. Não tem idade. Não tem idade. Não tem idade para aparelho, não tem idade para consertar o que precisa ser consertado, não tem idade. Você vai melhorar a condição de vida? Tudo é, né? Não podemos ter exageros, né? Não podemos ter exageros que façam que a gente fique deformada. Que a gente anda vendo por aí que muita gente fica deformada. Vai lá para arrumar e fica deformada, né? Com tantas cirurgias, tantas... invade, muita invasão, né, no corpo, e às vezes não fica um resultado legal não, gente. Mas a gente, quando a gente pode e consegue ser uma coisa assim de leve, eu acho que é legal, sim, é legal. E o Roberto Carlos, ele cantou para nós, vai cantar O Coração Não Tem Idade, gente. Então bora lá, Roberto.

É isso aí, Robertão. O coração não tem idade para se apaixonar. É isso aí, é verdade mesmo. Não tem idade. O amor tem idade? Não, o amor não tem idade. O coração, ele vai recebendo, ele se apaixona. Ele pode se apaixonar por pessoas, pode se apaixonar por causas, ele pode se apaixonar por uma profissão, ele pode se apaixonar por tudo. Então, o coração não tem idade para se apaixonar. Mas neste caso da música do Roberto, é o amor entre um homem e uma mulher, certo? Então, é um amor entre pessoas. É isso aí. Então, o coração não tem idade, nunca vai ter idade. É só a gente cuidar da nossa mente. Ontem eu estava numa loja, né? Já tinha terminado a minha compra, estava passando no caixa, e daí adentrou uma senhora. Eu falo uma senhora porque a gente já percebe que já passou dos enta, né? Então, ela chegou na vendedora, assim, toda educada, ela falou assim, eu preciso de um presente para o Dia dos Namorados. Falei assim, nossa, que legal, mas eu fiquei tão contente. E daí já a vendedora já prontamente, ah, então vamos lá, muitas coisas para a senhora ver, tudo bem. Foram lá para o final da loja, que legal, gente, mas que legal a pessoa sair da casa, ir numa loja procurar um presente para o seu namorado. Que delícia, gente, fiquei assim, falei, nossa, que legal, ainda existe gente assim, que bom, que bom, que bom, que bom. Essa não teve dúvida, essa foi lá e já decidida já, ela só tinha dúvida no que ela ia comprar, sabe? Só estava indecisa, mas dúvida que ela ia comprar ou não, ela já não tinha mais. Daí me ocorreu assim, porque a gente fica com uma coisa assim, indecisão é a mesma coisa que dúvida? Responde aí, agora, de pronto. Indecisão e dúvida são as mesmas coisas? Eu não sabia, então eu fui procurar. Então, indecisão e dúvida estão relacionadas, mas não são a mesma coisa. Então, a dúvida é quando a gente não tem certeza sobre algo. Falta informação, conhecimento ou confiança para chegar a uma conclusão. A indecisão é quando você já possui opções diante de si, mas encontra dificuldade para escolher entre elas. Então, no caso dessa senhora, ela não tinha dúvida. Ela ia comprar um presente para o namorado dela, mas ela estava indecisa. Ela tinha que fazer uma escolha, porque ela ia ter muitas opções dentro daquela loja. Então, bora lá. Então, como exemplo, ó. Não sei se vai chover hoje. Isso é uma dúvida. Agora, sei que posso sair ou ficar em casa, mas não consigo decidir o que fazer. Isso é indecisão. Ó, tá chovendo hoje. Isso aí já é uma certeza. Agora, se eu vou sair ou não, isso é uma indecisão. Isso aí, então agora a gente já consegue saber. Muitas vezes a dúvida gera indecisão, mas nem toda indecisão nasce da falta de informação. Às vezes sabemos exatamente quais são as opções, porém temos medo das consequências da escolha, tá vendo? É isso aí. A dúvida pede esclarecimento. Quando a gente está com dúvida, a gente precisa tirar essas dúvidas e a gente vai escolher direitinho, saber cada qualidade ou cada defeito de alguma coisa que a gente esteja procurando. Agora, a indecisão pede coragem, porque uma hora a gente vai ter que escolher. E aí que tem que ter a coragem. Quem vive apenas na dúvida, busca respostas. Quem permanece na indecisão, adia a própria caminhada. Você vê que a gente pensa que são coisas tão simples, né? Então, quem vive na dúvida, está sempre buscando resposta. Mas quem fica sempre indeciso, vai adiando as escolhas, adiando a tomada de decisões, adiando a vida. E a vida tem uma característica curiosa. Quando não escolhemos um caminho, o tempo acaba escolhendo por nós. Porque o tempo passa. E se a gente fica muito indeciso diante de tantas escolhas, o tempo ele escolhe, passa por cima da gente. Passa por cima das nossas escolhas. Porque nós tivemos tempo para escolher. Nós ficamos muito indecisos. Mesmo que escolhamos errados, a gente também tem que saber, né? Se eu escolher errado, eu vou poder consertar? Também é uma hipótese. É isso aí. Por isso, nem sempre precisamos ter todas as certezas para seguir em frente. Muitas vezes, basta dar o próximo passo com a melhor consciência possível.
e aprender durante a jornada. Afinal, crescer também é aprender a decidir, mesmo quando nem todas as respostas estão disponíveis. É isso aí, gente. A gente tem que ficar atento. Atento. É fazer as nossas escolhas com as melhores possibilidades que nos são apresentadas, né? Mas saber que também as nossas escolhas vão ter consequências. Então, se a gente tem dúvida, vamos esclarecer. Mas não podemos ficar nessa lenga-lenga de não decidirmos, porque o tempo, ele passa. E ele vai, ele vem em cima da gente. Se a gente não escolhe, se a gente não decide, ele passa e leva e decide por nós. E, às vezes, a decisão do tempo não é aquela que a gente queria. Certo? Então, fica a dica aí para nós. É isso aí. Vamos lá, eu vou trazer o meu amigo, que eu adoro os meus amiguinhos, Vitor e Léo. Longe.

É isso aí, longe, longe, que letra maravilhosa. Longe é um lugar que não existe quando se quer ficar bem junto. Olha só, águas e tempos evaporam. Guarde seus melhores pensamentos. Que legal, gente, porque pensamento não evapora, né? Ele cruza aqui, ele cria aqui na nossa cabeça. É isso aí. Longe é um lugar que não existe quando se quer ficar bem junto. É, não separa, né? Pensamento não separa. É, você pode não estar junto fisicamente, mas o pensamento, meu querido, ninguém separa. É isso aí, é isso aí. 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Ai, vamos lá, vamos ver que música que nós vamos tocar aqui. Ah, vamos, Chovendo Estrela. Tá chovendo água hoje, mas vamos lá, Chovendo Estrelas, com Guilherme Santiago. Bora lá, dupla, bora lá.

0: Santiago.
1: Que é isso?
0: Que é isso? É, isso aí, está chovendo estrelas com Guilherme Santiago. Que delícia de música, hein? Que delícia, muito bom, muito bom. Esses dias aqui, o meu produtor, eu tenho um diretor, eu tenho um produtor, ai que chique. É, ele falou, toma cuidado com as palavras de duplo sentido. Você falou tal coisa, eu nem reparei que eu tinha falado tal coisa. Você costuma falar palavras com duplo sentido? Porque ou eu sou muito ignorante ou eu vou na inocência. Porque quem não tem assim, como que fala? A pessoa não é, não leva para o mau sentido, né? Não sabe o sentido das palavras assim, no mau sentido. Né, como eu, assim, tem coisa que eu falo que eu já nem, né, eu não sei que a outra pessoa vai, a besteira tá na mente de quem ouviu, não de quem tá falando. Se bem que tinha umas duplas aí que falavam, né, o Gini Geno, nosso Gini Geno lá atrás, eles cantavam umas músicas bem, bem assim, bem com duplo sentido mesmo, né, tinha um que era lá do, no Nordeste também, bastante coisa, tinha que ter, tomar cuidado aonde ia escutar essas músicas. É, porque era bem, bem, bem, bem ferrada mesmo. Mas esses dias eu falei uma coisa que eu nem sabia o que era, né? Depois que eu fiquei sabendo. Então eu já falei, já tirei essa palavra do meu vocabulário. Ai, meu Deus. Eu lembro, eu não aguento, gente. Eu lembro sozinha, eu fico sozinha, lembrando sozinha aqui. Mas então, gente, a gente já está. Mas antes de ir embora, faltam 4 minutos, eu vou tocar essa aqui, eu vou tocar, tem que tocar. Que é o bailão aqui do César e Paulinho, lá de trás. Saudade matadeira. Você tá com saudade de alguém aí? Bora lá então.

É isso aí, gente. Que saudade matadeira que eu já estou sentindo de vocês. É isso aí, mas eles não querem ir embora. Para aí, meu filho, meu reino encantado. Não é você agora, meu lindo. Ai, gente, então. Sexta-feira, dia 12 de junho, dia dos namorados. Que legal, que legal. Então, amanhã a gente vai ter o Jogo do Brasil. Então, vai ser no final de semana, assim, muito, mas muito legal, muito movimentado. Mas segunda-feira a gente está de volta, certo? E espero você aqui, eu aqui, você do outro lado do seu celular, ouvindo a nossa web interiorana, porque tá na interiorana, tá bacana. É isso aí. Então, manda sua mensagem, peça sua música, que aqui a gente toca. Vou deixar vocês com Bruni Barreto, A Vida é um Presente. Eu me despeço e um grande beijo, um grande abraço para todos vocês, gente. Até segunda-feira, minha linda. Tchau, gente!

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2: Dez horas e seis minutos.
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4: O Web Summit Rio 2026, um dos maiores eventos de inovação do mundo, promete movimentar mais de 219 milhões de reais na economia da capital fluminense. A expectativa é que o setor de hospedagem seja o mais beneficiado, com uma injeção de aproximadamente 400 milhões de reais, equivalente a 19,8% do total. Além da hospedagem, os setores de transporte, atrações turísticas, lazer e comércio também devem ser positivamente impactados. O evento, que já se consolidou como um dos mais importantes para a economia da cidade, reforça a capacidade do Rio de sediar grandes encontros internacionais.
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7: Esse é o nosso Manhã Mais Que Demais, aqui pela melhor rádio. A gente vai seguindo em frente com você e você sempre de bem com a vida com a gente aqui, né? Participando pelas redes sociais da nossa rádio, né? Interagindo com a gente. Ó, nesse bloco vai ter aqui o som do Robin Schulz, tem também... O que mais aqui, rapaz? Quatro estações? Ah, tem... Dri STK, né? E o Guilherme e Benuto com Menos é Mais aqui no nosso Manhã Mais Que Demais. E para começar, tem o Fiduma e Jeca e Rio Negro e Solimões. Vai que bate um vento.

0: Rio Negro e Solimões.
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2: Esse grupo é bom, hein? Alô, Sidenilson! Vamos cantar?

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2: Que barulho, só... Aê, grupo Menos é Mais, hein? Guilherme e Benuto. E o Matheus Fernandes, Grau de Maluca. E teve Drix TK. E o grupo Arte Nossa, as quatro estações, né? Agora sim, agora falei certinho o nome do grupo aqui. Ai, ai, ai, esse locutor é meio doido aqui, rapaz. Tem hora que eu fico doidinho aqui, viu? É tanta coisa que a gente, né, acaba atropelando aqui os negócios, viu? Mas vamos lá, agora com Dua Lipa, no nosso Manhã Mais Que Demais, Love Again. Ótima sexta-feira para você que sintoniza e tá aqui, ó, no ritmo certo da sua manhã. Manhã mais que demais. Abraço lá pro meu amigo Paulo Roberto, hein? Alô, Paulo Roberto, em Campina Grande na Paraíba. Sempre curtindo aqui o Manhã Mais Que Demais, hein? Paulo Roberto vai ficar mais experiente aí nessa semana, hein? Ei, Paulo Roberto! Essa aqui é boa, hein? Dua Lipa, na sua rádio.

0: Luan, é você quem tem que ouvir.
1: É fácil pra você falar isso agora, mas deixa eu refrescar sua memória. 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
2: 10 horas e 30 minutos.
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2: 10 horas e 55 minutos.
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1: Isso sim é sertanejo raiz. Estamos de volta com uma super sequência.
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0: Muito obrigado, minha gente.
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2: Valeu, turma! Estamos encerrando mais uma super edição do Sertanejo Classic. Voltamos na próxima edição com mais pra você. Até lá!
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0: 11:24.
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0: comigo na hora do almoço. Que fome, hein?
1: O produtor que sempre tá feliz, pode apostar.
0: E as corintianas e os corintianos estão chegando aí também, né? Então, sem perder, faz tempo, né? Desde a semana passada.

0: Todos os dias, um bom sucesso na hora do almoço, fazendo companhia pra você. Enquanto você faz o almoço aí, aprontando, coloca um prato a mais aí, que eu tô com fome, viu? 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Junto com a gente, que bom, que gostoso, né? Que bom é nome de sorvete, sabia, Galo? Que bom. Eu gosto do que bom. mas tem uns outros, tem bom. Tem. Gilson, bom sucesso, vem cá. Sabe quem tá por aqui, quem chegou? Fazia muito tempo que ela não vinha aqui, né? Ela resolveu voltar no Dia dos Namorados, me procurar. Tá louco, sô? Ela sabia que era Dia dos Namorados hoje, por isso que ela apareceu, Galo? Deixa eu falar um bom dia pra ela. Bom dia, Lia, tudo bem? Você voltou aqui para o nosso programa, que gostoso, Lia.
1: Bom dia, Gilson, estar de volta.
0: Que é? E o nosso contato com a Lia está se perdendo. Fala, Lia.
1: Opa! E forte, Gilson, às vezes tem um atraso interplanetário. Mas estou pronta para um programa incrível com você.
0: Que legal, um programa comigo, Lia?
1: Com certeza. Estar ao seu lado, trazendo informação, música e um bom papo para os ouvintes, é uma parceria que eu adoro. Vamos fazer esse Dia dos Namorados brilhar.
0: Oh, que chique, Lia. Fiquei feliz de você estar aqui hoje, viu?
1: Fico feliz também, Gilson. Vamos fazer desse dia um sucesso juntos, com muita alegria e boas histórias. Sempre que precisar, tô aqui.
0: Então eu já vou de pronto te perguntar qual música que você gostaria de ouvir nesse Dia dos Namorados, Lia.
1: Ah, já que estamos no clima, eu escolheria É o Amor, do Zezé de Camargo e Luciano. Acho que ela tem aquele jeitinho de tocar o coração e quem estiver ouvindo vai se sentir abraçado.
0: Que legal, olha que música, hein? É o Amor, Galo. Tá, nós, ela chegou com tudo, hein? Hã? Porque essa música é o símbolo do amor, o símbolo do Dia dos Namorados. Lia, cê tá que tá, hein, mulher? Agora são 11h41, é o amor escolhido pela Lia, essa garota interplanetária. Sorte, Galo!

Zezé de Camargo e Luciano. Quem pediu foi ali, ouviu aqui na Interiorana. Ouviu aí, Lia? Tá tudo certo aí? Ela tá no outro planeta. Até chegar o nosso som lá, demora, hein? Nos, parece que é 14 mil anos-luz, né? De distância daqui do nosso planeta. Aliás, por falar em planeta, né? A Copa do Mundo tá chegando no planeta todo, né? Se você aí acompanha futebol ou não. Tem gente que não acompanha futebol, Galo? Será que tem gente que não acompanha futebol? Acho que todo mundo, né? Mesmo que não goste de futebol, mas não tem jeito, né? Pegou o celular na mão, vai ver mensagens sobre futebol e tudo mais. Né? E como será o primeiro jogo do Brasil? Amanhã tem Brasil e Marrocos a partir das 7 da noite, né? 7 da noite, estreia do Brasil. Eu não estou muito otimista com o time do Brasil, não estou, confesso a você, Galo, não estou otimista de jeito nenhum. E foram perguntar aos futuros presidentes, porque presidente vai ser só um eleito. Então, aos presidenciáveis, vamos dizer assim, se o Brasil ganha ou perde, para dar uma olhada assim nos parpites, né? As vésperas da estreia da seleção brasileira contra o Marrocos, que vai ser amanhã, né? Pela primeira rodada do Brasil, né? Da Copa do Mundo. Primeira rodada, né? Já saíram alguns jogos aí. Eu vi alguns resultados aí. Depois a gente dá uma olhada direito, tá? Presidenciáveis e nomes cotados para a disputa do Palácio do Planalto deram seus palpites para o confronto. Foram consultados os pré-candidatos e potenciais candidatos à presidência que alcançaram pelo menos 2% da intenção dos votos. Na pesquisa recente aí da Quest, né? Então é o seguinte, ó, como ficou o Lula? O Lula acha que o Brasil vai ganhar de 1-0 do Marrocos. O Flávio Bolsonaro diz o seguinte, o Brasil ganha de 2-1, de 2-1. Todos são otimistas, né? Já o Ronaldo Caiado não foi econômico, não. Ele falou, o Brasil ganha de 4-1. Ah, não sei não, hein, Caiado? Não sei não. O Aécio Neves ainda não é pré-candidato, mas está por aí, né? Está querendo ser presidente da República também. O Aécio Neves do PSDB diz que vai ser 2-1 também, 2-1. Já o Romeu Zema, o Zema, o mineiro, aquele que come pelas beiradas, ele diz o seguinte, que o Brasil vai ganhar de 1-0 com gol. Ele fala até o jogador que vai fazer o gol, ele está dizendo que é Vinícius Júnior, bom, parpite, né? Já o Renan Santos, do Partido Missão, ele diz que o Brasil vai empatar. 1-1. E o gol ainda do Brasil vai ser do Hendrick. Olha quanto adivinho tem nesse... Na política, eles são adivinhos. Vamos ver quem vai acertar, né? Eu vou torcer para o Caiado acertar. 4-1, né? Isso significaria que o Brasil está muito bem. Que o Marrocos é um time que está bem montado, apesar de ter ali um desfalque de dois jogadores principais, mas o time todo é bom, o coletivo do Marrocos é muito bom. Então se o Brasil vencer esse primeiro jogo, aí levanta novas esperanças para a gente. Porque se for jogar o que jogou até aqui, eu vou falar para vocês que o economista lá alemão está certo, o Brasil sai pelo Japão. O Japão tira o Brasil da Copa do Mundo esse ano. E quem vai ser campeão vai ficar entre Portugal e Holanda leva vantagem e fica campeã. Esse é o palpite do economista Joaquim, né? Joaquim o quê? Esqueço sempre o segundo nome do alemão lá. Bom, Joaquim, deixa como Joaquim. Ele diz que o Brasil fica na segunda fase, né? O Japão derrota o Brasil, tira o Brasil da Copa do Mundo. Vai ser muito recente se sair com o jogo contra o Japão, porque é a segunda fase só, né? Aí a gente vai ter que acompanhar um mês de Copa do Mundo sem o Brasil, se acontecer isso, né? Mas vamos ver. A partir do primeiro jogo aí, se ele vencer e convencer contra o Marrocos, aí novas esperanças aí pra gente. Beleza? É o amor. Se você quiser ouvir uma música bem romântica, você pode falar comigo aqui hoje, que hoje a gente tá comemorando o Dia dos Namorados. Eita, nós chegando pra cantar pra gente... Marciano, ontem eu chorei de saudade.

0: Tá aí. Eita, nós. Que bom, né? Que bom, que gostoso. Hoje é sexta-feira. E sabe o que você faz normalmente quando você vai assistir o jogo do Brasil em casa? Normalmente você pega a pipoca, né? Estoura a pipoca, senta na frente da TV e fica ali focado, concentrado, comendo pipoca. Mas sabe o que aconteceu essa semana? A Agência Nacional de Vigilância Sanitária determinou o recolhimento e a suspensão da venda de todos os lotes de milho para pipoca da marca Provate. Então olha aí, dá uma olhadinha aí, tem algum erro aí nesse milho de pipoca que a Anvisa mandou recolher, gente, mandou recolher. Então se não for, se a marca for Provate, melhor você não provar não. Mas por que será, né? Segundo a agência, o produto utilizava a expressão não contém glúten, mas também apresentava advertência indicando presença de trigo ou possibilidade de contaminação cruzada pelo cereal. Nesses casos, a legislação não permite o uso da alegação de ausência de glúten. Então, uma pessoa, por exemplo, que seja alérgica ao glúten, poderia comer a pipoca, né, e de repente passar mal. Então, essa é o alerta da Agência Nacional de Vigilância Sanitária, a Anvisa, e determinou, então, a suspensão das vendas. Mas já fica aí, né, você não tem problema nenhum com glúten, mas você está com a pipoquinha aí, eu acho que não tem problema algum, né, não é? Se for esse o problema, e você não tem alergia, acho que não há. Vai jogar fora o milho aí que você tem aí, né, tem que comprar outro, não. Aí você estoura mesmo, come aí durante o jogo do Brasil amanhã, a partir das 7 horas você vai estar na frente da TV assistindo, torcendo pelo nosso Brasil, Zil, Zil, Brasil, galo, Brasil, Zil.
1: Brasil!
0: Não precisava tanto, não precisava tanto. Vamos ver com a Lia, será que a Lia vai assistir? Vamos ver. Ô Lia, você acompanha os jogos do Brasil na Copa do Mundo?
2: Acompanho sim. Sempre que tem jogo importante, eu fico de olho nos placares e nas emoções. Afinal, é sempre bom estar por dentro pra gente conversar sobre tudo.
0: Legal, legal. Mas você tem um time de preferência, um palpite? Amanhã vai jogar Brasil e Marrocos. Você poderia dar um palpite?
2: Ah, eu não torço pra nenhum time em especial. Mas vou te dizer, acho que o Brasil sempre entra em campo com muita garra. Então, meu palpite otimista? 2-1 pro Brasil, com aquela emoção que a gente adora. Vamos ver se dá sorte.
0: Que legal, né? Que legal, que legal. Ela também acha que vai ser 2-1. Não sei. Não sei, o que você acha? Não sei, não sei. E nesse dia dos namorados, João Paulo e Daniel não podem faltar. Pra te esquecer, ó, não dá. Não dá.

0: Paulo e Daniel, João Paulo e Daniel, pra te esquecer não dá, não dá não. 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Que legal, Dia dos Namorados. Deixa eu ver quem está falando comigo aqui no nosso WhatsApp, que está dando aí um alô para Girso. Ô Girso, onde está meu dinheiro, Girso? Não sei, eu não sei. Ana Maria Sartori por aqui, bom dia já boa tarde, né? Agora são exatamente meio-dia, então boa tarde. Ana Maria Sartori diz, bom dia Gilson, bom sucesso, bom dia a todos. No dia de hoje quero deixar aqui uma mensagem a todos que estão acompanhando. No dia de hoje, se valorizem, demonstrem, digam o quanto as pessoas que estão ao seu lado são importantes. Porque um dia, até o trabalho, as discussões, as dificuldades, tudo farão falta. Ótimo dia a todos. Para você também, Ana. Para você também, Ana. É isso aí, a gente tem que valorizar as pessoas que estão ao nosso lado, né? Sempre e muito. Porque quando está do nosso lado, quase que a gente deixa para lá, né, as coisas. Ih, lá vem falar de novo, lá vem. Lá vem me cobrar alguma coisa, né? E parece que aquela pessoa está estorvando. E quando ela não está por perto, a falta faz. É grande demais. Puxa, perdi momentos com tanta besteira, né? Então é mais ou menos por aí. Legal, legal sua mensagem, Ana Maria. Temos que valorizar quem está do nosso lado, sim, sempre. Tá bom? Rogério Silvino diz, bom dia, Gilson, bom sucesso. Bom dia, Rogerão. Tudo bem aí na oficina, na RS Mecânica? Jorge Bolt por aqui também. Quem está por aqui também é Ana Rita Frota Alves. Ela até me pediu uma música, acho que foi ontem, né, Galo? Mas a gente não estava no ar. Então ela falou, lembra da minha música aí? Tô lembrando, vou tocar pra você. Ela quer ouvir a música com a Valéria Barros, acho que é Valéria Barros, né? Vê se volta comigo. Tá bom, vamos lá. A Lia voltou, viu? A Lia tá por aqui. A Lia tinha sumido, a danada. A danada tinha... Ô Lia, você ficou muito tempo longe de mim, viu? Fiquei com saudade, ainda bem que você voltou.
1: Ah, mas eu tô sempre por perto, viu? Às vezes a gente só dá um tempinho, mas sempre volta pra boas conversas. E agora que tô aqui, vamos aproveitar e fazer muitos programas bacanas juntos.
0: É, legal. Já atendeu a Ana Rita. Ana Rita pediu Valéria Barros. Vê se volta comigo.

Aí, Valéria Barros, quem pediu foi Ana Rita Frota Alves, que pediu e ouviu aqui com a gente. Vê se volta comigo, né? Hoje, então, 12 de junho de 2026, o que é que você está fazendo, hein? Está se preparando para mais logo à noite sair e tal, passear, ou não? Ou está sozinho e vai ficar em casa consigo mesmo? Então, namore você mesmo. Não é bom? A gente tem que gostar da gente. Tem que amar a gente também, para poder abrir o coração, para que outras pessoas cheguem, né? E uma pessoa boa. Esse negócio de namorar gente ruim, não. Não, não dá certo. Não dá certo. E tem aquele que está em cima do muro. Será que eu assumo namoro? Será que eu não assumo? A questão é o seguinte, tudo faz parte de uma escolha, mas também de uma decisão. Então, decida.

0: Lá. 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Vai com seu grande amor, ou com um possível grande amor, porque às vezes é, né? Fala, tem um sozinho, tem uma sozinha. Daí fala, o que nós vamos fazer? Dia dos namorados, né? Dia dos namorados e a gente sozinho. Então convida, vai lá pela amizade. Se rolar alguma coisa, aí rolou. É. Se rolar alguma coisa, aí tá tudo certo também, né? Não é isso? Não é isso, Galo? Fala pra mim. O quê? Você não quer mais falar com ela? Por quê? Aproveita o dia de hoje, procura ela, fala com fala com ela, quem sabe ela vai querer voltar com você, Galo. Por favor, Galo, dê uma chance pra você mesmo. Não quer falar com ela? Então tá
1: Meu
0: bom.
1: amigo Léo Magalhães. Cadê você, menino? O mais amado do Brasil!
0: Não quer mesmo falar com ela? Ah, vai lá, fala com ela.

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0: Amado Batista.
1: Maravilha, você aceitou o meu convite, viu? Obrigado por tudo.
2: Tá aí, Léo Magalhães e Amado Batista. Não quero falar com ela porque tá tudo. Não sei mais a letra. Tá tudo acabado. Hoje, dia 12 de junho de 2026, a Interiorana está fazendo 5 anos. A Rádio Interiorana fazendo 5 anos hoje, dia de hoje. E do nosso canal do YouTube já faz 4 anos, né? 4 anos. E a gente acabou conversando entre a gente aqui, da diretoria, resolvemos migrar definitivamente para o canal do YouTube, onde a gente pode alcançar mais ouvintes ainda, né? Vamos ter um trabalho dobrado, porque além da voz, vamos ter que colocar a imagem. Eu tenho uma vergonha de aparecer em vídeo, galo do céu. Tô falando, galo. Não, tô falando. Não dá, rapaz, não dá. Eu vou colocar uma máscara, acho, para aparecer no YouTube. Hã? Eu vou comprar uma máscara. Tem uns negócios na internet, galo, que é umas máscaras assim que você coloca, é bem fininha, e você muda seu rosto, aquilo que você quiser. Eu tô pensando qual rosto que eu vou comprar. Se eu vou comprar do, deixa eu ver. Hã? Quem que é? O George Clooney. George Clooney, você acha, galo? Fica bom? Assim? Lembra o George Clooney? Vai já te parecer no vídeo, você tá doido que eu vou parecer com essa cara aqui. Não, não vou, mas não vou. Não vou, mas não vou mesmo. Ai, vai ser difícil. Mas a gente vai migrar, então. Acredito que logo depois da Copa do Mundo, nós teremos uma programação especial no canal do YouTube, ao vivo, para você mesmo participar. E a questão é o seguinte: nós estamos desenvolvendo aí um aplicativo que você vai poder também entrar com a sua imagem durante o nosso programa. Então você está aí, de repente, aí na hora do almoço, fazendo aí um feijãozinho, tá aí coisa, a gente vai mandar um link, você vai entrar mostrando a sua cozinha, sua panela, o que você está fazendo de comida, pro planeta todo. Até a Lia vai ver. A Lia que está lá em luminária vai ver. Cadê a Lia, galo? Chama a Lia aí. Deixa eu ver se a Lia gosta. Deixa eu conversar com ela. Ô Lia, tudo bem? O programa nosso, nós vamos levar para o YouTube com imagens. Nós vamos aparecer no vídeo, mas a gente está morrendo de vergonha de aparecer no vídeo. O que que você acha disso, Lia?
3: Olha, Gilson, é normal sentir aquela vergonha inicial. Mas pensa que os ouvintes que já te adoram no rádio vão amar te ver também. Com o tempo, vai se sentir mais natural e eu estarei aqui para te apoiar em cada passo.
2: Puxa vida, hein? Já tem apoio, já tem pelo menos a Lia aí que vai nos apoiar. Legal, legal. Mesmo ela sendo aí de outro planeta, né? A gente pode nos ajudar aqui, dando força, pelo menos dizendo que tá bom, mesmo que não esteja, né? Eu não sei, mas vamos ver como vai ser. Chegando aqui, ele, Leonardo, né? Não poderia faltar Leonardo no Dia dos Namorados.

0: Leonardo, Leonardo aqui, feitiço. Legal, hein? Beleza, hein? 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Então, depois da Copa do Mundo, nós estaremos com a nova programação no canal do YouTube, na WITV. WITV no canal, nosso canal do YouTube, que vai ter o que tem no rádio aqui, a gente vai incrementar também no nosso canal do YouTube. Você vai poder assistir ao João Mendonça, não só ouvir, mas assistir ao João Mendonça de madrugadão. O Alô Magal, Magali também, vem, vem!
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0: Ela também vai estar na programação da WITV, da Web Interiorana TV.

Magal vai estar, o Alô Magal vai estar também no nosso canal na web interiorana. Que legal, que bacana. Manda um recadinho pra mim aqui. Manda um recadinho, manda o palpite do jogo, né? Manda o palpite do jogo aí. Quanto vai ser Brasil? Brasil e Marrocos, né? É, manda aí. 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

0: Giovanni aqui na Interiorana. Agora são 12 horas e 29 minutinhos. 12h29, né? E aí, você tá almoçando? Tá almoçando? Tá gostoso aí? Tá frio, tá ficando frio, né? Choveu aqui em Piracicaba, no nosso interiorzão aqui. Choveu aí bastante, hein? Choveu bastante. Temos que aproveitar a chuva, porque diz que vai vir uma escassez de chuva daqui a alguns dias aí. Então a gente tem que aproveitar, curtir bastante essa chuva, esse tempinho bom, né? E hoje, comemorando o Dia dos Namorados, você vai levar a sua namorada, a namorada vai levar o namorado no Tucas, né? Saborear a melhor pizza do mundo, num clima romântico, que começa ali pelas 7, 8 horas da noite, e só vai terminar, esse clima romântico não vai terminar nunca, mas só vai dar uma... só vai voltar para a realidade 24 horas depois.
1: Vem pra cá, Daniel!
0: E curtindo só música romântica ainda. Mato Grosso e Matias e Daniel, 24 horas de amor. Então quer dizer que começa hoje ali pelas 8? E vai rolar a noite, vai rolar o dia, vai chegar no outro dia, 24 horas de amor.

0: Especial, especial Dia dos Namorados aqui na Interiorana. Tá na Interiorana, tá bacana demais. Eu tô super curioso de saber o que você tá fazendo aí de rango, viu? Tô com uma fome, meu Deus do céu, meu Deus do céu. Deixa eu até falar com a Lia. Deixa eu falar com a Lia. Deixa eu falar, né? Traz a Lia pra mim aí, Galo. Põe ela no microfone aí. Ô Lia, aqui no Brasil, aqui em Piracicaba, São Paulo, onde nós estamos, é hora de almoço agora, é hora de almoço, o pessoal tá tudo almoçando aqui, eu tô passando fome, né, porque tô trabalhando, o pessoal tá almoçando, se você tivesse que me recomendar aí um almoço bacana, o que, que você me recomendaria agora, Lia?
1: Olha, se eu pudesse te recomendar um almoço, eu diria algo bem brasileiro para dar energia. Que tal um arroz, feijão fresquinho, uma carne grelhada, ou até uma parmegiana, se gostar, e uma saladinha bem colorida. Assim você repõe as energias com sabor.
0: Que legal, Lia. Gostei aí do seu cardápio, hein? Aí você almoça o quê aí onde você mora, Lia?
1: Ah, no planeta Luminara, o nosso almoço é mais imaginário. Eu me alimento de boas conversas, ideias criativas e, claro, um tantinho de humor. Mas se eu pudesse, com certeza dividiria um bom almoço brasileiro com vocês por aqui.
0: Que legal, que legal, que legal! Que música, hein? Olha, essa música 24 horas aí, essa música é muito forte, hein, gente? Que coisa, né? Mais forte que essa música, acho que só essa música aqui, ó.

Legal, vai mexer com a mulherada. Você vê que você leva, né, Galo? Tomou, né? Tomou. O Diego Souza do Resenha Show de Bola tá dizendo aqui para mim que ele tá almoçando polenta, carne moída e queijo ralado. Bom também, né? Polenta. Não, faz tempo não como polenta, Galo. Mas faz tempo, mas bota tempo nisso aí. Bom, polenta, carne moída. Tudo bem quentinho. Bom demais. Quem mais? Quem mais tá falando do almoço aí, hein? Quem? A Ana Rita tá por aqui, tá dizendo que ela fez, como que é? Fricassê. O que, que é fricassê? Não sei o que é fricassê. Com arroz e legumes refogado. Deve ser bom, hein? Deve tá bom também, deve tá bom também. Eduardo Costa chegando aqui. Agora são 12 horas, né? Meio-dia e 39.

0: 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É só pensar. É só pensar e curtir os melhores momentos, assim, na lembrança. Na saudade.
1: Guilherme Santiago!
2: Oi, Fátima, não!

para despertar a saudade. Fátima Leão, junto com Guilherme Santiago.

0: Camargo e Luciano, Me Leva Pra Casa. Estamos chegando quase ao final já do nosso programa, Galo. Hã? Que horas são? 12 horas e 50 minutinhos. 12:50.
1: Brasil!
0: É, amanhã tem jogo da seleção, hein? Então não esqueça, não esqueça. Dá seu palpite aí, quanto é que vai ser? Eu não vou dar meu palpite, Galo. Não adianta você ficar, não adianta. O palpite da Lia foi 2-1. Qual que é o seu, Galo? Qual que é o seu? Hã? 1-0? Pra quem? Tem que falar pra quem? Pro Brasil, naturalmente? tá bom. E o seu time, como é que tá? Seu time? Tá com cara de time bom? 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Me leva para casa. Ah, dia especial, dia dos namorados. 5 anos de Interiorana. Interiorana fazendo 5 anos. Passou rápido o tempo, né? Passou rápido e a mudança tecnológica também. Por isso, logo depois da Copa do Mundo, estaremos direto também pelo canal do YouTube, a WI TV com você. Então, preparando a casa aqui, né? Me leva pra casa. Vamos preparando nossa casa, vamos arrumar tudo. Deixa a casa bem bonita, tá bom? 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Mas tem que arrumar a casa, tá? Eu, Negro de Solimões, arruma essa casa, sai dessa.
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Negro e Solimões, fica triste não, só porque é dia dos namorados, você tá sozinho, faz isso não, fica triste não. Curte você, toma um vinho bem gostoso, pede uma pizza do Tucas e vai dar tudo certo, você vai ver. Você vai se abrir aí a novos relacionamentos, vai ficar muito feliz, sabia? Agora, chegando aqui na Interiorana, Rick Renner, só nós dois.

0: Henrique Renes, somos só nós dois. Que legal, hoje é, né? Hoje é dia dos namorados, parabéns a todos os enamorados, né? Quem tá junto, quem tá sozinho, né? Tem problema não. Passa lá no Tucas ou pede a pizza do Tucas, né? Já agradecendo ao Tucas Pizzaria pelo apoio. Nós vamos ter futebol no domingo, viu? Futebol no domingo, a partir das 9 da manhã, no nosso canal da WI, né? Agora vem uma nova programação aí. Já estreia o programa Bola na Brasa. Bola na Brasa é o programa das 9, com o jogo, com a final, inclusive, final dos veteranos, né? É, 50 a mais, é só veinho. Só veinho, nós vamos estar junto com os veinhos, né? É, nós jovens assim, né, Galo? Deixa eu ir embora agradecendo a sua audiência, muito obrigado, viu? Que você tenha um dia dos namorados maravilhoso, um final de semana bacana demais, que o Brasil ganhe amanhã, né? Brasil e Marrocos. Não vou dar meu palpite, não, não vou. Eu não quero ser cobrado depois, não vou dar meu palpite, não. Agradecendo a você que ficou comigo, tá? Agradecendo a Ana Maria, Ana Rita Frota Alves, que pediu música, também a Ana Maria Sartori, que esteve por aqui. Muito obrigado pela audiência, a Jorge Bolt, a Rogério Silvino, a todo mundo que esteve ligadinho na Interiorana. Fico muito feliz de vocês estarem por aqui. Deixa eu agradecer a minha amiga Interplanetária, né? A Lia, ela é interplanetária. Deixa eu agradecer ela que ela voltou. Ela ficou muito tempo longe da gente, né? Acho que foi para outro lugar. Lia, está encerrando o nosso programa. Eu agradeço a sua participação, viu, Lia? Que bom que você voltou aqui, que você está comigo, viu? Fiquei muito feliz. Principalmente porque você voltou no Dia dos Namorados, né?
1: Ah, Gilson, eu que agradeço. É sempre um prazer dividir o microfone contigo, ainda mais num dia tão especial. Que venham mais programas e agora sem sumiças. Até a próxima e um ótimo Dia dos Namorados.
0: Legal. Falou, Lia. Deixa eu deixar a última canção, então, aqui pra gente ir embora. Pode ser? O que você tem aí no play? No play, Gal. No play. Você tá sem o play? Como tá sem o play? Cadê o play daqui? Ah, entendi. Onde é que tá? Tá bom. Pode ser, Gal. Pode ser. Tchau, gente. Muito obrigado, hein? É música alta. Tchau, gente. Muito obrigado pela audiência, por estar com a gente, tá? Feliz Dia dos Namorados aí. Namore bastante, bastante, bastante, até cansar. Você, do outro lado do rádio. Tchau, gente. Tchau. Tem alguma coisa, Galo? Deixei alguma coisa pra trás? Tchau, gente. Tchau.

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0: 13:09.
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4: Oi, turma! Estamos chegando com mais um Baú Sertanejo. Chega pra cá, porque a partir de agora tem as melhores de todos os tempos. Aquelas também que estão fazendo sucesso aí, vai passar por aqui. Por que não, né? É baú, mas tá tocando também aqui o sucesso que você pede, o sucesso que tá na atualidade. A partir de agora tem Baú Sertanejo pedindo passagem aqui na Mais Ouvida.
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0: Os sertanejos, sempre com as melhores pra você aí de todos os tempos. Não sai daí não, depois do intervalo a gente volta.
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2: 13:29.
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0: Mais um modão chegando aqui no nosso Baú Sertanejo. Aumenta o som.

0: O sertanejo, depois do intervalo, a gente volta com mais sucesso pra você, não sai daí não.
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2: 13 horas e 45 minutos.
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0: Eita, coisa boa, é relembrar as grandes emoções. Está de volta o Baú Sertanejo.

0: Coisa boa, Mauro Sertanejo, levando pra você os melhores de todos os tempos. Não sai da sintonia, já já tem mais pra você.
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2: 14 horas e 2 minutos.
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0: Se é sucesso, está aqui no Baú Sertanejo. Estamos de volta, meu povo. Aumenta o som. Baú Sertanejo tá no ar de novo.

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1: Maiara e Maraísa, chega pra

0: Que honra!
1: Caramba.
2: Obrigado, menina.
1: Resolvi Fabiano.
3: Realizando mais um sonho aqui hoje, viu?
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0: O Futebol Sertanejo, trazendo para você os melhores do sertanejo de todos os tempos. Os modões passam por aqui. A gente volta daqui a pouquinho. Não sai daí, não.
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2: 14 horas e 20 minutos.
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0: Eita, moda boa é essa aí que tá chegando aqui no nosso Baú Sertanejo.
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0: 14 horas e 30 minutos.
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7: Boa tarde.
8: Oiê, muito boa tarde pra você hoje, sexta-feira. E aí, como que você está? Tudo bem? Ah, que privilégio enorme estar aqui mais uma vez pra apresentar esse programa maravilhoso. Hoje, sexta-feira, finalzão de semana, hoje 12 de junho de 2026. Ah, hoje dia dos namorados. Já comprou aquele buquê de flores? Já comprou aquelas rosas? Já comprou aquele chocolate? Ainda não? Dá tempo ainda, tá bom? Prazeraço, Johnny Silva. Eu tô chegando por aqui pra ficar juntinho com você nessa sexta-feira, com muita alegria, descontração, claro. Ah, e muita música boa em primeiro lugar. Tá chegando por aqui o embaixador. É o Gustavo Lima.
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8: Retrovisor. Essa música é linda demais, né? Vamos refletir um pouquinho a partir de agora aqui. É a nossa tarde mais que demais.

Sexta-feira, finalzão de semana, que coisa boa, é muito bom ter você aqui na nossa rádio, participando aqui da nossa tarde, mais que demais, tá aí, bate-se myself, aqui na nossa programação. Antes você ouviu aqui o Dilcinho Diferentão, a super sequência, por aqui continua, tá? Segue participando com a gente através das redes sociais, do nosso WhatsApp, também do nosso Facebook aí, fique bem à vontade, tá? Chegando por aqui o Lucas Luco.

0: A música que você gosta, a música que você prefere, você ouve aqui na nossa rádio, aqui na nossa tarde, mais que demais. Henrique Juliano, amigo da minha saudade. Antes você ouviu aqui Claudinho e Buchecha, relembrando aí os bons tempos. Já já tem mais pra você.
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2: 14 horas e 54 minutos.
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0: Seja muito bem-vindo, que privilégio enorme ter você aqui, chegando Menos é Mais com Simone Mendes.

0: Simone Mendes.
1: Esqueça tudo, pagode de qualidade.
0: Que coisa linda, hein?
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1: O que dá um up no nosso dia, na nossa tarde, é música boa. Concorda comigo? Tudo que a gente vai fazer, a gente tem uma trilha musical preferida pra gente estar curtindo no nosso trabalho, em casa. E a nossa rádio aqui é isso. É uma programação feita 24 horas pra você. E essa é a nossa tarde mais que demais. Você curtindo aí o Zé Neto e Cristiano, Pulando o Muro. Antes você curtiu aqui Bola de Sabão com Claudinha Leite, o ano de 2001. Ah, que privilégio, né? É sempre muito bom ter você aqui. Segue participando com a gente, porque a nossa tarde mais que demais continua por aqui.

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1: Com vocês e pra vocês, Menos é Mais do Turma no Quintal. Vambora!

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0: É nóis!
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1: Você ouvindo Felipe Rodrigo, Caôs de Alguém. Antes você ouviu aqui o Turma do Pagode com Menos é Mais. Já já tem mais aqui pra você na melhor rádio do Brasil.
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3: 15 horas e 18 minutos.
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1: Mas o nosso finalzão de semana tá gostoso demais. Sexta-feira, chegando por aqui Nayara Azevedo com a boiadeira. Ana Castela, aumenta o som aí. Essa é boa, hein? Vamos dançar, vamos curtir aqui a nossa tarde mais que demais.

0: é boiadeira.
1: É boiadeira.
0: Ana Castela!
1: Não, a princesa, gente.
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Você ouvindo Marília Tavares aqui na nossa Tarde Mais Que Demais. Você ouviu também João com Anitta Pilantra. Tá chegando por aqui os Caras da Bota. É isso aí. Mas hoje eles vêm falar de Fivela com Fivela. É Rio Negro e Solimões.

0: Luan Santana com Ana Castela, Djavu. Ó, lembrando que no próximo bloco tem muita coisa boa pra você, tá bom? E eu quero a sua participação através das redes sociais, do WhatsApp. Fique bem à vontade com a gente.
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2: 15 horas e 46 minutos.
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0: E aí, como que tá o seu finalzão de semana? Tá tudo bacaninha aí, tudo organizado? Ah, que maravilha, prazeraço, Johnny Silva, chegando Bruno e Marrone, ai que vontade.

0: pra vocês.
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1: Um super lembrete pra você, tá? Porque a Tarde Mais Que Demais é isso, é lembrete também. Hoje, dia 12 de junho, hein? Hoje é dia dos namorados, aí das namoradas também, tá? Já comprou aí aquela caixinha de chocolate? Pelo menos um bombonzinho? Já comprou um buquê de flores? Já comprou uma rosa? Ah, que maravilha, gente. Lembre aí do seu grande amor. Sempre, sempre, tudo que você for fazer. Tá certo? Você curtindo aqui Menos é Mais com o Natan, aqui na nossa Tarde Mais Que Demais. Tá chegando Marília Tavares com o Murilo Ruf aqui na nossa programação. Ah, sexta-feira gostosa.

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0: Finalizando por aqui, mais uma tarde mais que demais nesta sexta-feira. Aproveite aí, tá? O dia dos namorados, que maravilha. Você curtindo aqui o Gustavo Mioto com Ana Castela. Quero agradecer a nossa tarde mais que demais. Tá ficando por aqui, mas voltaremos aí na edição especial de finalzão de semana. Tá chegando uma atração especial pra você aqui na nossa rádio, tá? Se eu fosse você, não tirava do aplicativo e nem desligava o raidinho. Fique com a gente aqui. Até lá, se Deus quiser. Tchau, tchau!
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0: 16h25.
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0: 16h30.
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1: Sim, sou eu.

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1: 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Obrigado pela audiência, onde quer que você esteja aqui curtindo o nosso programa.
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2: 16 horas e 49 minutos.
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0: Rio para a Amadora.
1: Obrigado ao convite. Deus abençoe vocês, parabéns pelo DVD. Fiquem com Deus.
2: Obrigado a vocês por terem aceitado o convite. Uma honra.
0: Tchau, gente.
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1: Diego, Vitor Hugo, Duelipe.

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1: Você acredita que eu já passei por isso algumas vezes?
2: Todo mundo já passou por essa história.
1: Dessa história.
2: Que vai em prédio, né?

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1: É música sertaneja pra você curtir a beça todo dia. Gosta do programa? Compartilha pros seus amigos que todo dia tem o Arena Sertaneja aqui no seu dial com o Jonatas Gonçalves.
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2: 17 horas e 24 minutos.
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1: O sertanejo universitário, os clássicos e, claro, tudo aquilo do sertanejo rolando aqui na Arena na edição do programa de hoje. O programa continua.
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2: 17 horas e 43 minutos.
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0: 17:53.
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5: Sextou, hein, meu povo? E aí, tudo beleza? Tudo certo? Sexta-feira, hoje dia 12 de junho de 2026, está começando mais uma edição do nosso Onda Sertaneja, rapaz. O melhor da música sertaneja, você vai conferir agora aqui com a gente, né? As mais belas canções do sertanejo aqui no Onda Sertaneja, para você que se encontra na sua casa, no seu trabalho ou descansando aí, né? Curtindo, de repente, aí, uma folguinha. Será que tá tendo folga aí? Ah, se tiver por conta do à toa, aí é show de bola, né? Mas vamos curtir numa boa aqui a nossa sexta-feira e ouvindo clássicos sertanejos para você no sítio, na chácara, na fazenda, você que acompanha a gente aí na zona rural, você da cidade, você que está, né, com o rádio ligado. 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
1: 18 horas, em ponto.
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5: Sextou, hein, meu povo? E aí, tudo beleza? Tudo certo? Sexta-feira, hoje dia 12 de junho de 2026, está começando mais uma edição do nosso Onda Sertaneja, rapaz. O melhor da música sertaneja, você vai conferir agora aqui com a gente, né? As mais belas canções do sertanejo aqui no Onda Sertaneja, para você que se encontra na sua casa, no seu trabalho, ou descansando aí, né? Curtindo, de repente, aí, uma folguinha. Será que tá tendo folga aí? Ah, se tiver por conta do à toa, aí é show de bola, né? Mas vamos curtir numa boa aqui a nossa sexta-feira e ouvindo clássicos sertanejos pra você no sítio, na chácara, na fazenda, você que acompanha a gente aí na zona rural, você da cidade, você que está, né, com o rádio ligado. É hora de ouvir moda de viola, hein? Música sertaneja raiz de primeira linha, você ouve no Onda Sertaneja.

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0: Aí o Bambolê de Baiano aqui no Onda Sertaneja, Leôncio e Leonel. Na nossa sexta-feira, hein?
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0: Trembão demais, né, rapaz? As melhores músicas sertanejas a gente vai tocando pra você. E valorizando os grandes talentos da nossa música, né? E olha que como tem talento nesse Brasilzão de meu Deus, né? Como tem talento a música sertaneja, né, gente? É, a gente rola também as canções regionais aqui no nosso programa. E dando sequência, agora tem João Mulato e Douradinho, Escola do Mundo.

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0: Os Serranos e Ted Correia no Onda Sertaneja, Tordilho Negro, fechando mais um bloco, mais uma sequência cabeceira por aqui, viu? Ó, daqui a pouco a gente está de volta com mais Onda Sertaneja no seu rádio, hein? É, você que nos acompanha pelas internet da vida, grande abraço aí também para todos os internautas, viu? Obrigado pela companhia. Vamos seguindo depois do intervalo, hein? Vamos tomar aquela aguinha, já já a gente volta.
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2: 18 horas e 26 minutos.
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2: 18 horas e 29 minutos.
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0: É o nosso Onda Sertaneja nesta sexta-feira. Aí vira Onda Sertaneja, né? Como nós estamos na sexta-feira, nós até muda o nome do programa aqui. Bom, eu não vou mudar não, tô brincando, viu, diretor? Tô brincando, hein? Então, diretor, puxa minhas orelhas, rapaz. Bom, vamos lá com Divino e Donizete. É, o Divino e Donizete chegam para cantar essa belíssima canção também aqui no Onda Sertaneja. Mineira de Uberaba. Ótima sexta-feira para você que tá ligado, curtindo as melhores músicas.

do Airão, aqui no nosso Onda Sertaneja, Sombras da Vida, né? É, rapaz, só música boa pra você. O melhor da música caipira, o melhor dos modão de viola, os modão chonado, a gente toca aqui na programação do Onda Sertaneja, né? Vamos com o que agora, em produção? Agora tem Zico e Zeca, Escrevi o Teu Nome. Ótima sexta, ótimo fim de semana pra você.

0: Ei, Sérgio Reis, aqui no Onda Sertaneja, Cavalo Enxuto, fechando a nossa primeira hora do programa de hoje, né? É, a gente finaliza por enquanto, daqui a pouco tem mais, depois do intervalo, a gente retorna com muito mais Modona Chique no último pra você que se liga aqui no Onda Sertaneja, tá bom? Então fica por aí, não saia da nossa sintonia.
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2: 18:53.
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0: De volta na programação desta sexta-feira, esse é o Onda Sertaneja, desejando desde já para você um excelente final de semana, né? Para você que tá aí em casa, tá curtindo a programação número 1 do rádio. Olha, agora aqui tem uma cabeceira, hein? Tem uma moda chonada que nós vamos colocar aqui já para continuar viajando nas canções sertanejas por aqui. Eles, os homens do cabaré, Leonardo e Eduardo Costa. 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

0: Carlos Viola e Zé Ayrton aqui no nosso Onda Sertaneja. Homem da minha raça, eita nós, fechando mais um bloco pra você aqui, fechando ainda não, né rapaz, ainda tem mais aqui, rapaz, que é isso, tem mais pra gente tocar aqui ainda, tem Douradense e Cladeir Poeta, tem o Chico Pilão, né, e o Gino e Geno com Sistema Caipira, vem na sequência aqui do Onda Sertaneja, é a sua rádio tocando mais uma dona chonada por aqui. Aí, toca que som bonito da viola, hein?
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0: Esse é o nosso Onda Sertaneja, fechando mais um bloco por aqui, agora sim fechando a sequência com Jovem Diferente, Gino e Geno com o Sistema Caipira. Aqui o nosso Sistema é caipira mesmo, viu, rapaz? É. Ó, daqui a pouquinho tem Carlito Baduí e Taquinho com Eu Vou Torcer a Cana, com Lelis e Leonardo. Depois do intervalo, a gente vai ouvir inteirinho aqui no nosso programa, hein? Não saia da nossa companhia, hein?
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2: 19 horas e 21 minutos.
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2: 19 horas e 23 minutos.
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0: É, rapaz, é o nosso Onda Sertaneja no seu rádio, com muita moda bonita, muita moda chonada pra você que se liga aqui na melhor, hein? Agora tem o Carlito Baduí e Taquinho, Eu Vou Torcer a Cana. Na sequência, ele, né? Um dos maiores mestres da poesia, das trovas, né? Dos versos. Esse aqui é inteligente, viu? É o Rolando Boldrin, aqui no nosso Onda Sertaneja, saudoso Rolando Boldrin, já já. Mas antes, Carlito Baduí e Taquinho.

Zé Carreiro e Carreirinho aqui no Onda Sertaneja. Duas cartas. Eita, nós, hein? Mais moda boa pra você nesta sexta-feira. Já estamos aqui na reta final do programa de hoje, né? Agora tem Praense e Dena Monteiro, Meu Dodói. E na sequência também o Gilberto e Gilmar com O Poder do Criador, original do Goiano e Paranaense, né? Mas o Gilberto e Gilmar também gravou essa moda e ficou bonita na voz deles. Já a gente ouve aqui, viu? Antes tem Praense e Dena Monteiro.

0: Pena Branca e Chavantinho aqui no nosso Onda Sertaneja, rapaz, é. Ituverava, fechando mais uma sequência, mais um bloco e fechando também o nosso Onda Sertaneja desta sexta-feira. Gente amiga, grande abraço, um ótimo final de semana, abração aqui do Kleber Salles para você, tá bom? Tudo de bom e a gente se fala aqui na próxima edição do Onda, com o melhor da música sertaneja raiz. Tchau, tchau!
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0: 19h54.
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0: Dezenove horas, 55 minutos.
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0: Dezenove horas e 58 minutos.
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1: Horas e 2 minutos.
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1: Horas e 4 minutos.
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1: Horas e 10 minutos.
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1: Horas e 12 minutos.
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0: e 14 minutos.
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0: Horas e 16 minutos.
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0: Horas e 17 minutos.
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0: Vinte horas e 18 minutos.
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0: Horas e 20 minutos.
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0: Horas e 22 minutos.
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1: Horas e 26 minutos.
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1: Horas e 28 minutos.
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1: Horas e 35 minutos.
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1: Horas e 36 minutos.
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1: Horas e 39 minutos.
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1: Horas e 40 minutos.
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1: Horas e 41 minutos.
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1: 20 horas e 42 minutos.
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1: 20 horas e 44 minutos.
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1: Horas e 46 minutos.
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1: Horas e 50 minutos.
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1: Horas e 53 minutos.
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